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0: Opa, já estamos de volta. Seguimos com Deixa Rolar nesse domingão aí. Gostoso, gostoso, tá fresquinho, tá bom, né? Pra relaxar, pra descansar, tá? Eu faço o play daqui e você fica na boa aí, fica tranquilaço. Com Zezé de Camargo e Luciano. É o anjo do amor na estúdio.

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0: 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Alexandre Pires com Ivete Sangalo, a estrela cadente, fechando mais uma sequência de som, mais uma sequência de sucessos do nosso Deixa Rolar desse domingão. E volta já, depois do break. Na poderosa Estúdio. 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
0: Aí, ó, falei que era rapidinho, já estamos de volta por aqui no Sonzão da Estúdio para mais uma sequência de Deixa Rolar. 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Estúdio, a número 1 do seu rádio. Marília Mendonça na Estúdio.

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Menos é mais, Simone Mendes, o P do Pecado. Boa! Carimbamos com essa mais meia hora de som do nosso Deixa Rolar. Sabe que o Deixa Rolar é assim, né? Uma atrás da outra, igual um namoro novo. Isso. Depois do intervalo eu volto com mais uma sequência de som pra gente.

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2: Saudações futebolísticas, mais seleção brasileira, na verdade mais CBF. A possibilidade de Francisco Mendes, filho do ministro Gilmar Mendes do STF, assumir futuramente a presidência da CBF, voltou a repercutir nas redes sociais. A discussão ganhou força após reportagens apontarem que ele desponta como um dos principais nomes para suceder Samir Chaoud no comando da entidade. Francisco Mendes é vice-presidente da Federação Mato Grossense de Futebol e integra a comissão disciplinar da FIFA, embora não ocupe cargo oficial na direção da CBF, é apontado por veículos de imprensa como um dos personagens mais influentes nos bastidores da entidade. A notícia provocou uma onda de reações nas redes sociais. Entre os comentários, alguns internautas demonstraram preocupação com a possibilidade de sua chegada ao comando da CBF. Um dos comentários dizia assim: não há nada tão ruim no Brasil que não possa piorar. Até o momento, não há confirmação oficial de que Francisco Mendes será o próximo presidente da CBF. As informações divulgadas pela imprensa tratam de articulações e bastidores envolvendo uma possível sucessão na entidade. Bom, a seleção brasileira, o futebol da seleção brasileira precisa de uma renovação, mas o ponto político que envolve a CBF também é um dos bastidores mais calientes do nosso futebol. Eu sou Regis Portanova e a gente se encontra numa próxima.
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14: Agora tem Ed Brito e Samuel na estúdio. É o Romance Rosa.

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0: Estúdio, 10h20.
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estúdio, a número 1 do seu rádio, Alejandro Sanz, Coração Partido. Boa! Carimbamos com essa mais uma sequência de sucessos no nosso Deixa Rolar, que você sabe, né? Volta já, depois do intervalo, é rápido.

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3: 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Estúdio, a número 1 do seu rádio. Aumenta o som para curtir Matheus e Cauã comigo, a Rosa e o Beija-Flor no som da Estúdio.

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0: Estúdio a número 1 do seu rádio, James Arthur Naked. Fechando mais uma sequência de sucessos por aqui no nosso Deixa Rolar. Deixa Rolar de hoje vai até meia-noite com muito som. Depois você tem a madrugada estúdio pra curtir só moda boa. Daí é só música, sem papo, tá? Sem papo. Vamos lá? Vamos de break? Volto já depois do intervalo. Na número 1 do seu rádio. Estúdio FM, 11:12.
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0: Sim, já estamos de volta no Som da Estúdio para mais uma sequência de sucessos. Aumenta o volume, você curtir comigo aí aqui. Ó, sonzeira dos homens, Hugo e Guilherme, o elevador no Som da Estúdio. Boa noite para você.

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0: Estúdio A, número 1 do seu rádio, Turma do Pagode, Horas Iguais. Boa demais a moda da Turma do Pagode, carimbando mais uma sequência de sucessos aqui no nosso Deixa Rolar deste domingão. Olha, tô começando a trancar o nariz aqui, tá começando a complicar a situação aí, esse inverno, meu. Tá na hora de voltar aquele clima gostoso do verão, né? Tá bom demais, se levantar cedo, tomar um banhão assim, sem medo, né? Sem medo, porque olha, entrar debaixo do chuveiro, é 4 da matina, com 7 graus, meu amigo, não é brincadeira, deixa pra lá. Volto já depois do intervalo, com mais Deixa Rolar. Aqui na número 1 do seu rádio.
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0: De volta, identificando a frequência, ZYD741, 99,1 MHz, estúdio, a número 1 do seu rádio. Seguimos com Deixa Rolar até meia-noite, Fernando Berti por aqui na sua companhia nesse domingão, vamos lá. Jorge Matheus na estúdio. Seu olhar é o nome do modão.

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2: Estúdio A, número 1 do seu rádio. Henrique e Juliano, o céu explica tudo. Bonita demais a moda, hein? Fechamos com ela mais uma sequência de som por aqui. Agora vou fazer o seguinte, ó. Vou girar o break, intervalo bem rapidinho. Na sequência eu volto com o bloco saideira desse domingão. Não sai daí.
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4: Estúdio FM, meia-noite e 14.
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2: De volta! E agora para a última sequência de Deixa Rolar deste domingão, já já madrugada estúdio. Às 4 da matina tem o cowboy também por aqui, é, deixa aí. Zezé e Luciano chegando na estúdio pra gente curtir. Tempo Perdido é o nome do modão.

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0: estúdio, a número 1 do seu rádio. 10,000 Maniacs, More Than This. Boa moda, fechamos com ela o nosso encontro desse domingão. Beijo do Beto pra você. Eu vou correndo pra debaixo das cobertas agora, tá? Tomar aquele banhão e me atracar debaixo das cobertas, porque daqui um pouquinho, às 7h15 da manhã, eu já tô por aqui ao vivo, né? Eu chego um pouco antes, claro, 6h10, 6h20 eu já tô aqui. Mas às 7h15 eu entro ao vivo com o William Fritz, que no estúdio Atualidades. Então, te encontro lá logo mais, tá? Boa noite pra você, bom descanso aí. Fica com a nossa madrugada estúdio, que só tá. Toca modão. Beijo do Bert.
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0: número 1 do seu rádio, hein? Olha a hora, 4:18. Bom dia, bom dia, bom dia, meu povo. Bom dia! Vamos se mexer, vamos se mexer. Bom dia pra você que se liga por aqui no Sonzão da Estúdio. Obrigado pelo seu carinho. Vamos ver a galera participando. Alô, dona Marlene, bom dia. Dona Marlene Masla, aí ligadinho com a gente na manhã.
1: Zé, uma abençoada segunda-feira para todos nós. Abraços, Marlene, do bairro Santos Dias.
0: Bom dia, dona Marlene. Vamos que vamos. Bom dia também pra outra dona Marlene por cá também, viu? Bom dia, seu cowboy. Tamo junto. Manda um alô pra nós aí, viu? Obrigado pela companhia. Um abraço aí pro nosso amigo Vanderlei dos Santos, obrigado pela audiência também, sintonizando aqui a programação. Tem presente, né? Tem presente aqui no programa de hoje. Você que mandar mensagem pra cá no 984027371 tá concorrendo aí a presentes aqui na programação da Hora do Cowboy. Só você mandar seu nome completo, seu áudio aí, que você vai se dar bem na programação, tá bom? Vamos juntos até as 7:15 nessa segundona, braba demais, hein? Hoje é dia 13 de julho de 2026, tá bom? Abraçamento pra você que tá ligadinho com a gente, tá bom? Meu povo! É, vamos lá, né? Vamos lá, vamos que vamos tocando a vida em frente com Léo Canhoto e o Robertinho. Tô virando pó, eu acho, hein, meu amigo? Bom dia, bom dia. Não reclama não, se for chorar, mande áudio, Bom dia, 4:19 na estúdio.

0: Band FM, a número 1 do seu rádio. Bom dia, tá aí. O Goiânia e o Paranaense, sonho real. Bom dia, bom dia, bom dia. Para você que nos ouve aí em toda a região, meus amigos motores de aplicativo. Alô, meus amigos taxistas, bom dia para vocês aí, viu? Vamos que vamos, né, Carniça? Friozinho do Janho, né, cara? Meu pai amado, hein? Ô, Carniça, estão pedindo pra tocar Fundo da Grota, cara, né? Estão pedindo aí pra tocar essas modas aí, né? Meu Deus do céu.
1: Eu vou ver se eu vou tocar, cowboy. Vou ver se eu vou tocar essa música aí. Porque o pessoal se impede, sei lá, não, cara. O pessoal fica aí tirando com a minha cara, tá?
0: Pois é, verdade, né, cara? Tirando onda com a sua cara, né? Bom dia, bom dia. Ó, quem tá na audiência com a gente, os meus amigos aí, ó, o Emerson, motorista de aplicativo, também já tá no trecho, né? Bom dia aí pra você, viu, garoto? Um abraço, obrigado pela companhia. Vamos pra cima, né, seu Emerson? Tá ruim, mas tá bom, né? Bom dia, bom dia, bom dia pra vocês aí, obrigado pela audiência. Alô, meu povão apaixonado, bom dia pra você que já tá se mexendo, vamos se mexer, né? Vamos mexer o corpo aí, né? Vamos mexer o corpo porque, olha, passarinho que não deve nada pra ninguém, já cantou logo cedo, galerinha já pegaram o verdureixo, o amareleixo também, né? Aham. E você tá aí de boa, né, cara? Vai perder o busão, cara? Pelo amor de Jesus Cristo. Depois reclama que a vida tá dura, né? Uhum. Mas também você não se acorda, né, homem? Vamos mexer, vamos mexer. Bom dia, porque olha... Vamos lá, meu povo! Bora lá, meu povo, na Estúdio 426.
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0: Legal, legal, legal, meu povo. Bom dia, bom dia. Tamo de volta. Obrigado pelo carinho, obrigado pela sua audiência. 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Vamos lá, até as 7:15. É muita música. Ô, potência. Bom dia pra todo mundo aí. Olha, Carniça, estou com uma vontade de tomar um café, cara. Verdade, cara, pensa numa vontade de tomar um café, homem, mas esse café seu aí, eu vou te falar, hein, cara.
1: Ei, você não vai fazer café hoje?
0: Não.
1: É, o meu é bem com creme e canela em pau.
0: Meu Deus do céu, esse é seu tipinho mesmo, né, Carniça? E esses brinquinhos na orelha aí, cara, pelo amor de Deus, hein, cara? É? Meu Jesus amado, hein, cara? Você tá mais pinchado do que, olha, do que peão de dia de festa, né? Bom dia, bom dia. Olha, 984027371, tá valendo aqui uma caipirinha, mais uma sobremesa de Nutella e mais um Classic Burger, viu? 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Hoje, então, esse combo vai ficar top pra você, tá bom? Manda pra cá sua mensagem, fala comigo, me conta aí as novidades. Bom dia aí pra todo mundo. É, esse negócio é top, viu, Carniça? Uma cubinha, né? Uma caipirinha, verdade.
1: Ai, que delícia. Bom dia aí, bom dia a todos que estão curtindo essa rádio aqui, ó. Essa rádio é uma delícia.
0: Ai, bom dia, pra vocês aí, viu? Ó, fala comigo, seu Paulo. Acordou, seu Pelego Velho? Acordou agora, seu Piãozinho Ponte de Prego? Bom dia.
4: Bom dia, Souza Filho. Hoje é nós, estamos com voz de pato.
0: Sério?
4: Boa semana pra nós, gente. Os ouvintes da estúdio. Vamos de novo.
0: Mas, ô homem, você não é o cara que faz o xarope, cara? Né? Se aplique aí o xarope, né? Faz aqui daquele modelo, daquele modelito aí pra você melhorar, né, cara? Pelo amor de Deus, homem. Vamos melhorar essa voz aí, viu? Tá louco, né, bicho? Bom dia aí, viu? Abraço também pra quem mais tá na sintonia com a gente aqui. Bom dia. O Luciano também na audiência. Bom dia. O Boi também tá ligadinho. Ô, Boi, você tá bom? O Boi hoje, olha, rapaz, tá daquele modelo. Um abraço pra você, meu irmão. Tamo junto aí. Já tá se mexendo logo cedo, hein? Bom dia pro meu querido amigo Boi Aidi. É, o Boi Aidi que já tá lá no trecho, né, cara? Né? Obrigadinho aí pela audiência. Vamos que vamos, meu povo. João Mineiro e Marciano, canta pra nós. Ê, lasqueira. Vestido de noiva é o nome da moda, hein? Essa aqui o Zezé de Camargo Luciano regravou também. Ficou top, né, cara? Bom dia, meu povo. 4:30 na estúdio.

0: Olha a hora, gente, no estúdio, 4h38, bom dia!
1: Ai, cowboy!

0: As Marcianas e as Galvão, hein, viu? Pedacinhos aqui na Hora do Cowboy. Bom dia, bom dia, bom dia, meu povo. Ê, lasqueira, bom dia, bom dia. E olha, tá no nevoeiro, tá numa neblina, homem do céu, hein? Bom dia, cowboy, você tá bom? Manda um abraço pra nós aqui, pro Mário, viu? É, tá ligadinho com a gente aqui, ó, vai começar, viu? Tudo de novo, cowboy. Bora trabalhar. Nascemos bonito, não nascemos rico. Bom dia, bom dia. Abração pra vocês aí, viu, gurizadinha? Obrigado pela companhia. Quem mais tá por cá no sintonizamento? É, o seu Dalvo. Bom dia, seu Dalvo.
1: Bom dia.
2: Bom dia.
0: Bom dia, bom dia. Quem mais tá por cá no sintonizamento? O seu Nelson Maia tá lá ligadinho com nós aí, né? Fala comigo, Pia. Bom dia.
3: Bom dia, Souza Filho. Nelson Maia, Corupá. Você tá falando em caipirinha, coisa e tal aí, uma hora dessa? Então solta pra esses pedecanos aí. Inesita Cardoso. Malvada Pinga. Dedicar pra todos os pedecanos aí. Beleza?
0: Tá bom.
3: Valeu, um abração pra ti, bom trabalho aí. Um abraço pra todos os meus familiares. Pra galera da Jeff Portes em Corupá, para o Ademir, para o Marco, para o Adriano, valeu? Descansar um pouco, hoje é feriado em Corupá, né? Valeu, um abraço pra ti, bom trabalho. E um bom dia pra todos os ouvintes da Estúdio FM.
0: Valeu, garoto, vai lá descansar um pouquinho, né? Porque hoje tá de boa, tá de folga, né? Feriado aí, o pessoal que trocou o feriado do aniversário de Corupá pra hoje, dia 13, pra descansar, né? Então, hoje feriado lá em Corupá. Um bom dia pra vocês aí, obrigado pela companhia, viu, seu Nelson? Bom dia, bom dia. Abraçamento pra vocês aí, tudo é bom, viu?
3: João Menino Marciano, meus eternos ídolos. Valeu, pessoal.
0: Quem mais tá por cá? Bom dia, bom dia, bom dia pro seu Mari também. Alô, seu Mari, bom dia, tudo é bom aí pro senhor, obrigado pela companhia, o Wilson Marcot também na audiência. Obrigado pela audiência de vocês aí, viu? Tá valendo então aqui uma caipirinha, mais uma sobremesa de Nutella e ainda um Classic Burger, né? Pra você que tá ligadinho com a gente aí, tá bom? 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Ô, cowboy, cê tá bom? Manda um abraço aqui pro Sidney Gomes, tamo no trecho, tamo na rodagem, chama na bota, bom dia, bom dia. Abraçamento pra vocês aí, garoto, vamos que vamos pra cima, hein? Bom dia pra essa turma faceira, né? Meu Deus do céu, né? Pra acordar uma hora dessa dá trabalho, né, cara? Aumenta aí, 4:46 na estúdio, bom dia, por aqui é o Cowboy.

0: Estúdio FM, a número 1 do seu rádio. Ataíde Alexandre, ô de casa, ô de fora. Bom dia, bom dia, bom dia. Vamos se mexer, gurizadinha, vamos se mexer, rapaziadinha. Bom dia lá pra Dona Maria que tá ligadinho com a gente, já tá acordada aí. Fala, meu povo.
1: Bom dia, cowboy. Ótima semana pra você e pra sua família. Manda um abraço pro seu Zé, pra Ana Simone. E pra todos os meus amigos. Deus abençoe nossa semana, cowboy. Abraço.
0: Valeu, obrigado pela companhia. Quem mais tá no trecho aqui rodado com nós? Bom dia também pro seu Alessandro. Bom dia, bom dia. Abraço aí pro Darvo. Valeu, seu Darvo. Bom dia. Abraçamento pra vocês aí que estão ligadinho com a gente, viu? Sou Marco, já falei, bom dia, bom dia. Oreda Batebolo também já tá lá ligadinho com nós aí, já tá acordadinho, né? Alô, seu Edazil, bom dia, bom dia. Abraço pra vocês aí, obrigado pela companhia. Ligados aqui na Hora do Cowboy. Vamos que vamos, né? Né, ô coisa? Bom dia, bom dia. Vamos se mexer, carniça. Pelo amor de Deus, cara.
2: Cara, hoje tô doido pra tomar uma, cowboy. Meu, mas tô louco, cara.
0: Ah, é?
2: Não, tô doido hoje. Hoje você daqui, eu vou me envenenar hoje, sem moderação.
0: Tá bom. Que ser veneno, que ser veneno. Alô, seu Ademir, bom dia.
3: Bom dia, meu amigo cowboy. Aqui é o Bonitão da Xereira. Tô passando aqui pra desejar um ótimo dia. Os amigos, carniça, pra ti, meu amigo. Um abraço e coloca nós no sorteio aí, meu amigo. E abraço e fica com Deus.
0: Vamos, menino. Bom dia, bom dia, bom dia, seu Ademir. Tamo junto e misturado. Hoje tá valendo um combo aqui, né? Tá valendo pra você aqui um combo aqui no programa de hoje, ó. 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Tá bom? Esse combo aí vai sair pro seu hoje, tá bom? Manda pra cá. Bom dia aí, cowboy, você tá bom? Aqui é a Vera, tamo ligadinho com você, viu? Uma ótima semana pra todo mundo aí, bom dia. Abração pra vocês aí, meu povo, bom dia, gurizadinha. Vamos acordar, né, cara? Passarinho que não deve nada pra ninguém, já acordou logo cedo, já tá cantando. Você que tá cheio de boleto aí pra pagar, né, cara? Tá dormindo ainda, né, o seu Pelicana? Bom dia, né, ô carniça? Participamento, né, cara?
2: Gente, vai participando aí, né? Manda aquele recadinho aqui, de repente, pro Carnicinha, né? Ai, eu também faço parte do programa. 984027371.
0: Ah, você faz parte do programa, né? Aham. Bom dia, seu cowboy, você tá bom? Ótima semana pra todo mundo aí, pra nós, iniciando mais um dia abençoado. Grande abraço a todos aí, viu, meu querido? Bom dia, é o André lá do São Luís. Alô, seu André, bom dia. Abração pra vocês aí, viu, piazadinha? Bom dia pra todo mundo. Ô, cowboy, bom dia, boa semana pra nós. E aqui a Camila que tá ligadinho com a gente também. Vamos que vamos, hein? Chama na bota, meu povo. Vamos lá pro nosso intervalinho aqui, rapidinho aí, ó, rapidinho. Bom dia, meu povo! Olha a hora, gente, no estúdio, 5 horas.
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0: Ô, potência! Tamo de volta em ZYD. 741 Estúdio FM, a número 1 do seu rádio. Eu e o meu cavalo zunido e o carniça me incomodando, né?

0: potência. Bom dia, bom dia, bom dia. Ô, Cowboy, bom dia, você tá bom? Manda pra nós aí uma moda bem bruta pra nós aqui, tamo ligadinho aqui. É, aqui é a Gabi da Barra. É, coloca a gente no sorteio aí, tamo na melhor, viu? Melhor card de sempre. Fala comigo que eu sou seu amigo, bom dia, bom dia. Obrigado pelo carinho de vocês aí, viu? Quem mais tá no sintonizamento? Bom dia, seu Ney. O Ney tá mandando mensagem apagando nesse pé de cana, né? Meu Jesus amado, viu? Puro golpe, né, ô seu Pilego, velho? Bom dia. Tá ligadinho com nós aqui. Agora parece que vai valer, né? Vamos lá, deixa eu ver aqui o Ard.
1: Bom dia, Cowboy. Bom dia, Zunido. Bom dia, Carniça. Segundou, né? Vamos Segundou. Que vamos, né? Vamos enfrentar aí mais uma semaninha, hein?
0: Pois é.
1: Bastante neblina, todo mundo se cuidando. Mas vai dar tudo certo aí, vai ser um dia abençoado a todos. Abraço, tchau, obrigado.
0: Tchau, obrigado. Tomara que seja, né, cara? Porque, olha, vou falar um negócio pra você, viu? Tá ruim, mas tá bom, viu, seu Ney? Um abraço, viu? Obrigado pela companhia, tudo é bom aí. O Ney que é flamenguista, né, cara? Meu Deus do céu, né? Mas é parceiro nosso, né, cara? Apesar de ser flamenguista, mas é nosso amigo, né? Ai, ai, ai, Carniça do céu, pelo amor de Jesus Cristo, né, cara? Pensa, né? Pra acabar um negócio desse, né, cara?
2: Ai, meu Deus do céu, eu tenho que ficar ouvindo essas coisas.
0: Verdade, né? Ele é flamenguista, rapaz, mas é gente boa, cara, gente boa. Uhum. É flamenguista, mas é gente boa, puro golpe, viu? Oremos por ele, bom dia. Alô, dona Ivonete, bom dia.
3: Bom dia, Cowboy, a Ivonete de São Luís. Uma ótima semana a todos.
0: Valeu, obrigado pela companhia. Bom dia pra vocês aí ligado com a gente aqui nos 99,1 do seu rádio. Ó, essa moda é de arrastar o chifre no asfalto, hein? Deus o livre, Zunido. Vamos dançar, Carniça? Tchau, obrigado.
2: Ai, meu Deus do céu.

0: Aí, bonito, Estúdio FM número 1 do seu rádio. Mano Lima, lobisomem do Arvoredo, né? O gurizadinha. Bom dia pra vocês aí, viu? Salve, salve pra você que se liga com a gente em toda a região, nos 99,1 do seu rádio. Alô, Tiagão, bom dia, você tá bom? Como é que você tá, meu querido? Fala comigo.
1: Alô, alô, bom dia, cowboy. Tiago Gaiteiro passando pra desejar uma segunda-feira pra vocês. Ótima aí. Toca aquele modão aí. E acorda o Carniça. Acorda o Carniça que já tá com o laço aqui. O laço tá preparado. Valeu, meu amigo. Um abraço e me coloca no sorteio aí de hoje. Valeu, tamo junto.
0: Valeu, valeu, o Tiagão. O Tiagão, seguinte, o Tiago Gaiteiro lá de Guaramirim. Fala, Carniça, o que você tem pra falar aí pro Tiagão?
2: Eu já tô puto hoje, tá? Eu tô bem, bem... Chega! Chega de falar assim comigo. Eu fico pé da vida, cara. Você quer brigar comigo aqui? Você acha que eu... Chega! Meu Deus, chega!
0: Nervoso? Vai lá fazer um café pra nós, rapaz. Vai que você ganha muito mais. Vai lá, Carniça, vai lá fazer um café bem melhor, né? Quem mais tá por cá aí? Deixa eu mandar bom dia lá pro seu Zé da Figueira. Alô, seu Zé, bom dia. Abraçamento pra vocês, obrigado pela companhia. Tá ligadinho com a gente. Bom dia, ô cowboy, bom dia pro Carniça, bom dia pros ouvintes. Bom dia aí, uma ótima semana pra todo mundo, viu? Obrigado pela companhia de vocês aí, ligadinho com a gente aqui na Companhia do Cowboy. Fala comigo, me conta aí as novidades, viu? Quero saber, me conta pra nós aí, viu? Bom dia, bom dia. Tá valendo hoje aqui no programa de hoje, tá valendo aqui o seguinte, Carniça. 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Ô Divan, bom dia, bom dia. Ei, chega segunda-feira, Carniça, viu? Seu louco, velho. Bom dia, bom dia. Abraçamento pra vocês e obrigado pela companhia, viu? O Divan que mandou um abraço pra você, Carniça. Manda um bom dia lá pra ele lá também, viu?
2: Bom dia. Tô mais ou menos, né? Tá hoje bem? Eu tô mais tranquilo, não tô mais aquela coisa assim, meu Deus do céu. Mas tamo aí junto e misturado, dando um bom dia pra essa galera aí, né? Vamos junto.
0: Tamo junto, tamo junto, tamo junto. Ô, potência! Na Estúdio agora são 5:15, bom dia.
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0: Vamos lá, meu povo, vamos mexer, porque a semana tá começando. Segundou, né? Alô, Moisés, bom dia pra você também, obrigado pela companhia. Moisés tá lá em Nereu Ramos, ouvindo a gente também. Um abraço aí, viu? Obrigado pela companhia. Hora de modão! Nós é simprão de tudo, nós é cowboy, nós é marrudo, nós é simprão de tudo. Bom dia, bom dia, bom dia, bom dia, bom dia pra você.
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0: 5:16.
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0: Moçada Sertaneja, estúdio, a número 1 do seu rádio, Chitãozinho Chororó. Cabanamo, Dão Vem Sem Porteira, Coisa Véia, Sem Beira. É daquele modelo misturando moda apaixonada com a poeira na estrada. Bota o chapéu que o mundo é nosso. Ei, bicho velho bruto, tchau, obrigado. Vamos, né, gurizadinha? Vamos lá, viu? Olha, abraço pra você, obrigado pela companhia, obrigado pela audiência. É daquele modelo, segura a fivela, viu? Segura a fivela que o sistema é bruto. Vem que a poeira vai subir, o chão vai tremer, gurizadinha. Deixa eu mandar um abraço aqui pro nosso querido amigo, o Tafarel, né? Falou, cowboy, dá uma olhadinha como é que nós estava, né? Procurei você aí, cowboy, na banana lama, mas quem diz que acha, né? É, pois é, eu não fui, cara, não deu pra nós ir, né, cara? Um abraço, viu? Procurei você lá ontem, anteontem e depois e não te achamos, né? O Tafarel falou aqui, ó. É, queria tomar uma cerveja aí, né? Eu tava lá, cowboy, tirei uma foto lá, ó. Tava fazendo propaganda lá pro balão lá da estúdio, viu? Olha lá, ó. Aí é peãozinha tentada mesmo, hein? Bom dia pra você, viu, seu pelego, velho? Chama na capa aí, viu? Bom dia, viu? Tudo é bom aí, gurizinho, ó. Abraçamento pra vocês aí, o grande Tafarel, que tirou uma foto lá, né? Na entradinha lá do Banana Lama e mandou pra nós aqui agora, né? Olha só, né? Mais faceiro do que pintinho no galinheiro. bom dia. Alô, seu Antônio, como é que você tá? Bom dia.
1: Fala, cowboy, bom dia com Jesus pra nós.
0: Amém.
1: Bom dia pro Carniça. Fala pro Carniça aí, tocar o Doutor e o Caipira aí.
0: Doutor e o Caipira.
1: Beleza?
0: Uhum.
1: E hoje o destino é São José dos Pinhais.
0: São aí. José dos Pinhais.
1: Beleza? Abração aí pra nós. Partiu.
0: Valeu, seu Antônio, obrigado pela companhia, boa viagem aí, meu querido, vai com Deus aí, viu? Tudo é bom, se cuida na estrada aí, seu Antônio Franco. Abraço pra vocês aí, viu? Fala, Valmir, bom dia.
2: Bom dia, cowboy.
0: Oi.
2: Bom dia aí pro Zunido, pro chato do Carniça. Manda modão pra nós aí. É uma benção domingo, né? Ser o rapazinho perto, né?
0: Então.
2: Trabalho tão tranquilo. Chega na segunda, tem que se incomodar com a tentação aí.
0: Então, cara, pra acabar.
2: Valeu, né? Como é? Um abraço, manda modão pra nós aqui. Vamos de pé aqui, ouvindinho a música, tá bom?
0: Tá bom.
2: Queira bem, não te custa nada.
0: E queira bem, me gave, né?
3: Ei, nem vem, cara. Nem vem.
0: Ai, ai, ai. Ô, Carniça, pelo amor de Deus, cara, nós te adoramos, cara. Você sabe disso, cara, né? Você sabe disso, né? Aham. Mas ontem tava tão bom, cara, assim, você aqui, né, cara? Pelo amor de Deus, ontem tava tão bom. E hoje nós temos que te aturar aqui, né, cara? Pelo amor de Deus, né, rapaz? Ah, vai cuidar do seu trabalho. Cala a boca, rapaz. Cala a boca aí, ô Carniça. Pelo amor de Deus, cara.
3: Cala a boca, já morreu. Ah. Quem manda na minha boca sou eu.
0: Ah, vai se lascar, cara. Vai ver se eu tô lá na esquina, cara.
3: Ai, eu tô cansado hoje, cara.
0: Não me interessa.
3: Ai, não aguento mais.
0: Pede as contas, então. Pede as contas aí, né? Aham. Tá, fica lá daquele modelo no revorteio aí, né? Se irrite. Se saia. Bom dia. Tamo junto aí, viu? Já que eu tô querendo trazer dois caras pra trabalhar comigo aí, né? O Tocinho e o Torremo. Aham, logo, viu, cara? Você que fica de brincadeira com a minha cara aí pra você ver, viu? Miserável. Olha a hora no estúdio, 5:28.
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0: Tamo de volta, meu povo, aqui na estúdio número 1 do seu rádio. Acorda, Carniça. Vive dormindo, hein, cara? Pelo amor de Deus, cara.
3: Fala de mim, mas faz o mesmo também.
0: Ah, faço nada, rapaz. Quem dorme é você aqui no estúdio. Deusinho fuleiro. Bom dia. Vamos acordar, gurizadinha. Lasqueira, bom dia. Ó, quem tá no sintonizamento por cá, te manda abraço aí pra gurizadinha, né? Vamos se esquentar, né, cara? Aí, ó, Leomar, que é o único fã que seu, Carniça, é o Leomar, cara. Verdade, né? O único fã do seu trabalho é o Leomar, cara, sabia? Verdade.
3: Uhum. Isso me irrita, sabia?
0: Sabia, aham. Uhum. É o único fã seu, Leomar, cara. Ninguém gosta do seu, cara.
5: Bom dia, cowboy. Bom dia, Carniça, tudo bem? Ô, cowboy. Ah. Pensei que me falaram que o Carniça era o mascote lá do Banana Lama lá, do Amarelão lá. Valeu. Ó, a turma do Duca e do Avan, hein?
0: Tá bom.
5: Legal, valeu. Tchau.
0: Valeu, Figueira, tchau.
5: Leomar Figueira.
0: Valeu, Leomar da Figueira. Tchau, obrigado. Ah, eu sou fã, cara, tá vendo? Parceiro seu, cara, de cachaça ainda, né, cara?
3: Leomar, chega, tu tá que nem o João Kleber. Sem graça, tá? Sem
6: bom
3: graça.
6: Bom dia, cowboy. Bom dia, Carniça. Bom dia, Zanido. Uma ótima e abençoada segunda-feira pra todos nós aí. Partiu, filho, em trabalhar. Valeu, um abraço.
0: Um abraço, seu Joel. Bom dia, bom trabalho pra vocês aí. Tudo é bom. Alô, Fagundes.
7: Fala, cowboy. Bom dia. Uma ótima semana pra todos. O Carniça, ele é patrimônio tombado. Ele não pode sair do estúdio. Forte abraço, é o Fagundes. Tudo bom.
0: Ai, ai, ai. É patrimônio tombado, cara. Essa eu gostei, cara, né? Gostei, viu? Patrimônio tombado, cara, né? Pelo amor de Deus, hein, cara?
3: Tá, se liga, bicho, se liga.
0: Patrimônio tombado é bom, né? Alô, seu Maico, bom dia.
8: Bom dia, cowboy. Tô aqui só escutando. Carniça começou a arrumar confusão.
0: Começou.
8: Libera a entrada aí que eu vou resolver.
0: Oh, pode vir.
8: Já deixei te avisado aí, né? Se precisar resolver, eu vou resolver.
0: Pode vir.
8: Salve de matajunda nas costas dele que ele vai se endereitar.
0: Uhum.
8: Não vai trabalhar, chega atrasado, ainda quando vai, fica incomodando. Pode resolver, cowboy. Libera a porta aí que eu tô checando.
0: Tá liberado, valeu, cowboy. Tá lindo.
3: Ah, se enxerga.
0: Ai, ai, ai.
3: Sai fora, sai daqui, seu cachaceiro.
0: Pode vir, seu Marco. Tamo esperando. Oi. Bom dia, 5:31, hein? Ó, até remou, cara, 31, ó. 31 tá de zóio no seu, Carniça. E mim, principalmente, também, né? Bom dia. Vamos tomar café.

0: Estúdio FM, tá aí, ó. Dalvan, berrante de ouro pra você aqui nos 99,1 do seu rádio. Bora lá, minha gente, bora lá, meu povo. Bom dia pra você que se liga por aqui no Sonzão da Estúdio. Por aqui é o Cowboy, bom dia. Abraço, meu povo. Fala, senhor Antônio, me conta aí as novidades. Quero saber, me conta aí.
1: Fala, ó, Cowboy. Oi. Fala pro Carlinhos, você também pode ser o Relógio Quebrado e também.
0: É boa.
1: É top a música, Relógio Quebrado.
0: É boa.
1: Uma das duas aí, ele tocando aí, é top pra nós aí. Valeu.
0: Ô, senhor Antônio Franco, o Carniça foi dormir, cara, foi tirar uma, deu uns tapas nele aqui, agora foi lá pro sofá, né? Mas eu vou tocar, cara, né? Eu vou tocar aqui, deixa comigo, eu vou meter a mão no computador aqui hoje, eu vou tocar essa moda aí. Relógio Quebrado é muito boa, né? O Carniça, eu dei uns petelecos nele aqui, ele chorou e foi chorar pra lá. Só ficou eu e meu cavalo zunido por aqui, viu? Tomara que ele não acorde tão cedo, né, cara? Deu uns tapas nele aqui, né? Eu sou meio nervoso, né, cara? Você é meio bruto, né, cara? Então eu já corri com ele daqui, falei, sai daqui, ô miserável, e falou que ia fazer café.
1: É, o Carlista nós temos que mandar ele embora. Vamos ter que arrumar outro aí,
0: verdade.
1: Porque desse jeito aí não dá,
0: não
1: certo
0: dá,
1: aí.
0: Não
1: vamos
0: dá.
1: Ligar pra produção aí e ver o que vai dar aí.
0: Sim.
1: Não tá dando certo o cu de capivara aí.
0: É verdade. Ai, daqui a pouco ele volta, né? Vou contar pra ele que você chamou ele de capivara, né? Ô Carniça! Legal, miserável! Pelo amor de Deus, aí tem recado pra você, ô desgramado. Ô Cowboy, bom dia, manda um abraço pra nós aqui, pra galera da Metalúrgica Rame, viu, Cowboy? Especialmente aí pro nosso amigo, o Ordilei. Tchau, obrigado, viu? Um abraço pra você, obrigado pela companhia aí, tamo junto aí, viu? Abraçamento pra essa rapaziadinha, sintonizando aí a nossa programação, viu? Obrigado pelo carinho, obrigado pela audiência de vocês aí, viu? Tudo é bom. Fala comigo que eu sou seu amigo, viu? Obrigado pelo carinho de vocês aí. Tamo junto, viu, rapaziadinha? Bom dia, essa galerinha aí. Ô, Carniça, me conta aí, o que que você quer ser do Antônio? Ô, Carniça! O que que você quer? Me fala aí, liga o microfone, ô miserável. Quer ser o quê do Antônio Franco mesmo? Pra andar com ele no caminhão?
2: Eu sou a capivara que faltava na sua Via Verde.
0: Oh, Ai, meu Deus do céu, que coisa, hein? Hã? Ele adora, né, ser capivara, adora. Na estúdio agora, 5h48. Vamos lá, meu povo, bom dia pra você que tá acordando agora, pra você que já tá aí daquele modelo, daquele modelito. Seguinte, hein? 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O potência! Um abraço lá pro Cezinha também, que tá ligadinho comigo. Fala comigo que eu sou seu amigo, hein? Que frio é esse, cara? Bom dia, Cezinha. O Cezinha tá mais faceiro do que pintinho no galinheiro, né, rapaz? Valeu, seu pelego, velho. Bom dia pra você. Vamos de moda. Jean Giovanni, o grande amor da minha vida. Bom dia, bom dia. 5h50 agora. Daqui a pouquinho tem oração da manhã. Se liga aí, já já. Prepara o coração.

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0: Tude FM, a número 1 do seu rádio, tá aí o Lourenço Lorival. Boiadeiro, velho, relógio quebrado na estúdio. É a número 1 do seu rádio, por aqui comigo, Cowboy Velho Souza Filho.
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0: É boa demais a moda, gurizadinha. É boa, hein? É boa, viu? Vamos que vamos, viu? Onde o chapéu vai, o coração segue. É o pôr do sol. É, tá chegando, viu? Tá chegando aí, cara, né? Vamos que vamos, gurizadinha. Firme na cela, forte no coração, viu? Vamos que vamos. É daquele modelo, daquele modelito, viu? É nós que tá tendo o resto da conversa, não sou melhor nem o pior, simplesmente diferente. Vamos lá, né, Carniça? Tá chegando o momento de fé, cara, tá chegando.
2: Tá chegando o momento de fé aqui com o Cowboy.
0: Vamos lá, seu pelego, velho. Bom dia, viu? Tá mais afiado aí que espora nova, né? Tá mais arrumado que peão no dia de festa. Vamos lá, gurizadinha, vamos lá, vamos dali, bom dia aí pros amigos que estão participando, o Diel, alô, Cowboy, tamo aqui ligadinho no Jaraguá Esquerdo, manda uma moda pra nós aí, chama na botina, abraço pra vocês e obrigado pela companhia dessa gurizadinha, viu? Chique no último, não importa quantas vezes você tem que sonhar, viu? O que importa é que Deus tá sempre com você e tá sempre conosco, viu? É isso que realmente não vai fazer nós desistir, né? Vamos lá, né, gurizadinha? Abraçamento pra quem mais tá no trecho, na rodagem aí, os amigos caminhoneiros aí, o pessoal das facções aí, alô, minhas amigas costureiras, as costureiras estão trabalhandinho, né, Carniça? Estão lá ligadinho com nós aqui, viu? Acompanhando aqui a programação, abraço pra vocês aí daquele modelo, coisa bruta, né, Carniça?
2: Oi, costureiras maravilhosas do meu coração, eu amo vocês, tá? Bom dia pra vocês também.
0: Bom dia pros caminhoneiros também na rodagem do trecho, né, Carniça? Vamos lá preparar o coração então, a partir de agora.
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0: Momento de fé, momento motivacional. Semana começando, hoje dia 13 de julho, o mês que vai caminhando rápido. Já estamos praticamente quase da metade do mês, hein? Já dia 13. Bom dia pra você, muito obrigado pela sua companhia, obrigado pela sua audiência, não importa a sua religião, abraçando meus amigos católicos, evangélicos, espíritas, você que tá ligadinho com a gente, aquele abraço especial pra você e lá vamos nós pra mais um dia, pra mais uma manhã. Sabe, meus amigos, bom dia pra você que tá ligadinho comigo, essa mensagem que eu quero trazer pra você hoje. A mensagem do dia de hoje é especial para abrir essa segunda-feira com fé, esperança, coragem. Mesmo que a gente lá dentro do coração estamos em pedaços, mas a gente tem que erguer a cabeça, continuar seguindo em frente. Tem dias que a gente acorda cheio de planos, em outros a gente acorda apenas pedindo forças para continuar. E Deus conhece os dois tipos de manhã, sabia? O dia que você não tá bem, o dia que você tá bem, ele conhece o nosso cair, o nosso levantar, ele conhece o nosso coração. Por isso, meus amigos, nessa semana que tá começando, nessa segunda-feira linda, nessa linda manhã, olha, não carregue sozinho o peso da semana. Entregue seus medos, suas preocupações, seus sonhos nas mãos do Senhor. O mesmo Deus que cuidou de você até aqui, continuará cuidando, abrindo caminhos onde não há possibilidade para os olhos humanos. Fechando portas erradas, preparando o melhor para a sua vida. Lembre, meus amigos, se nenhuma batalha é maior do que Deus. Ele que luta por você, levanta a cabeça, siga em frente, confie. O milagre pode começar hoje, só depende de você. A palavra de Deus para você hoje está no livro de Deuteronômios, capítulo 31, versículo 6, que diz: seja fortes e corajosos, não tenham medo, nem fiquem apavorados por causa deles, pois o Senhor, o seu Deus, vai com vocês e nunca os deixará, nunca os abandonará. Por isso, meus amigos, como diz na palavra de Deus, um pai ou uma mãe pode esquecer o filho, mas Deus jamais esquecerá os seus filhos. Jamais ele vai esquecer de mim, de você. Por isso, meus amigos, nessa manhã é hora de agradecer a ele pelo final de semana, que talvez foi bom, talvez não foi, talvez não era como você planejou, mas Deus estava com você. É só você olhar do lado. Jesus está sempre com você, de mãos dadas, dizendo: filho, não temas, eu estou contigo. Filho, eu estou com você. É momento lindo, momento de fé, momento para falar com ele. Oi, papai do céu. Bom dia, Deus. Bom dia, Nossa Senhora de Aparecida, Padre Aloísio. Pai amado, Deus poderoso, nesta manhã de segunda-feira, nós colocamos diante de ti, Senhor. Se colocamos diante de ti, da tua presença, com o coração cheio de esperança. Senhor, toma conta da nossa semana. Abençoa cada trabalhador, cada pai, cada mãe, cada jovem, cada idoso, cada criança, todas as famílias, Senhor, que estão começando mais um dia. Abre portas aonde tudo parecia fechado e traz solução, Senhor, para os problemas. Cura os enfermos, consola os que estão sofrendo e fortalece aqueles que pensam em desistir. Sabe, Deus, que nenhuma palavra de derrota tenha mais força que o teu amor, que a tua promessa. Repreenda todo mal, toda inveja, toda tristeza, todo desânimo. Reveste, Senhor, nos com a tua proteção e derrama a tua paz sobre nossos corações. Pai, que o teu Espírito Santo nos dê sabedoria para tomar decisões, coragem para enfrentar os desafios e fé para acreditar que dias melhores estão chegando. Sabe, Deus, te pedimos a tua proteção neste novo dia, nessa nova manhã. Papai querido, nós te pedimos que esta semana seja uma semana de vitórias, de livramentos, de bênçãos inesperadas e dê testemunho para a honra e a glória do teu nome. Pai querido, nós te pedimos que fica conosco nessa semana, visita os hospitais, aqueles que estão doentes, que a tua mão de milagres possam ser, Senhor, as mãos dos médicos. Papai querido, que a tua palavra também diz que a última palavra não vem do homem, nem do advogado, ela vem de Deus. Por isso, Pai, que nós tenhamos uma segunda-feira abençoada, que Deus vá à frente, ilumine os nossos caminhos e que faça dessa semana o tempo de paz, conquistas e muitas bênçãos. Nunca se esqueça que quem caminha com Deus nunca caminha sozinho. Te agradecemos, em nome do Pai, do Filho e do Espírito Santo de Deus. Vamos juntos aqui na estúdio, a número 1 do seu rádio. Vamos que vamos, minha gente. Acorda, acorda, acorda. Vamos lá, meu povo. Segura, segura.

Coisa linda, coisa linda. Na estúdio número 1 do seu rádio. Vamos lá, minha gente, vamos lá, acelerando. Potência. Na estúdio agora são 6:08. Bom dia. Abraço para você que começa essa semana com a gente, depois do nosso momento de fé, depois do momento motivacional. 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Agora são 6:08 no Sonzão da Estúdio, a número 1 do seu rádio. 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Olha a hora para você não perder a hora, 6:10, 6:10 na sua manhã. 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Bom dia, bom dia, bom dia. Fala comigo que eu sou seu amigo. Alô, Eli Carlos, bom dia pra você também. Obrigado pela companhia. Abraço também lá pro Ricardo da Ilha da Figueira. Bom dia, bom dia. Vamos que vamos. Abração pra vocês aí, gurizadinha. Ótima semana pra todo mundo. Alô, Natanael, pessoal aí da transportadora de alimentos aí, Guaramirim. Abraço pra você, viu, querido? Obrigado pela companhia. Boa semana pra todo mundo aí. Manda um salve pra nós, cowboy. Bom dia, bom dia. Abraçamento pra vocês aí do trecho, gurizadinha que tá ligadinho com nós. A galera trabalhando ao som da estúdio. Vamos de moda, é deixar correr, água que não vai beber. Leandro e Leonardo, cantando pra nós, Horizonte Azul. Alô, seu Sandro Luiz, bom dia, bom dia, bom dia, meu irmão. Fala comigo. Aô, mundo vem sem porteira.

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1: Gina e Gina no estúdio, a número 1 do seu rádio. As águas do São Francisco. Bom dia, meu povo, bom dia, minha gente. Alô, Rogério, tamo ligadinho, cowboy, na melhor programação, mais top do rádio, hein? Bom dia, Chama na capa, valeu, seu pelego, bom dia. Quem mandou aqui um vídeo pra nós aqui, um pelego, Dom Pelego, é o nosso querido amigo Idazil, né? Que é esse vídeo aí que ele mandou lá, ó. Tá chovendo ali na região, que é isso aí, chuva? Mandou uma foto de chuva pra nós, né? Meu chapéu, tá chovendo aonde, ô seu atentado? 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Bom dia, cowboy, segundou, fala comigo que eu sou seu amigo. Alô, Jatir, bom dia pra vocês aí, viu? Firme no boi! Quem tá no sintonizamento também, o Adir da Silva, bom dia, obrigado pela companhia de vocês aí, excelente manhã, viu? Quem mais aqui? O seu Sandro, bom dia,
2: meu povo, bom dia, cowboy, segunda-feira, bora trabalhar.
1: Bora lá, né?
2: Sempre tá começando, né? Tá com os modão aí pra nós aí, estamos indo lá pra Pomerode fazer umas entregas pra caramba aí. Segundou, né?
1: Bora, Bill.
2: Bora acordar.
1: Bora acordar, porque passarinho que não deve nada pra ninguém, já acordou cedinho, já tá cantando, já cantou. Você que tá cheio de boleto pra pagar aí, ó, tá dormindo ainda, né, seu Pelego, Dom Pelego? Vamos acordar. Ai, acorda, carniça, acorda, miserável.
3: Nem vem.
1: Só sabe dormir, rapaz, pelo amor de Jesus Cristo, cara. Bora lá, fala comigo. Olha a hora, meu povo, 6:23. Vamos lá, meu povo. Bom dia pra você que tá ligadinho com a gente. 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
1: Muito bem. Vamos lá, acelerando nessa manhã maravilhosa de segunda-feira. 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Alô, seu Darcy, toda a equipe, inclusive lá na facção do seu Darcy, pessoal que tá nos ouvindo agora, costurandinho aí, um abraço para vocês, obrigado pela companhia. Conte com a equipe da Grameira Vargas, em Nereu Ramos, lá para você que tá ligadinho com a gente, hein? Fala comigo que eu sou seu amigo. Tá aqui o Darcy Vargas. Tchau, obrigado. Vamos seguindo. Alô, Lori. Bom dia pro Lori também, né? Tá tomando um café aí, né, seu Lori? Pessoal da Sul Brasil Rolamentos. Obrigado pela audiência. Bom dia pra vocês aí. Vamos que vamos, hein? Aô, potência! Vamos de Minas Mais. Ai, ai, ai, ui, ui. Preciso ser amado. Você é boa, Carlinhos. Você é boa, pelo amor de Deus. Nem que volta o cheque. Olha lá, ó. Aí, bonito, seu Lori. Nós estava na Fagundes aí no sabadão, ó. Aí é potência, garoto. Só pros fortes. Choro é pros fracos.
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0: Gold FM, a número 1 do seu rádio. É pedrada, gurizadinha, pedrada. Ai, ai, ai, ui, ui, os unidos. Aham, chora não. Vamos lá, Mato Grosso e Matias, com Joaquim e Manuel. Boate Azul, passou por aqui também. O Zezé de Camargo Luciano, Preciso Ser Amado. Ei, lasqueira. Bom dia, bom dia, bom dia pra você que nos ouve. Deixa eu mandar um abraço aqui pro seu Aderir lá de Blumenau, tá ligadinho com nós. Aí um abraço, bom dia.
1: Bom dia, meu amigo Cowboy.
0: Oi.
1: Estamos ligados, antenado junto aí com o teu programa aí. Mais uma semana, que precisamos ter uma semana abençoada aí, mas ó, tudo de bom aí.
0: Sucesso tudo de bom.
1: Pra ti, um abraço. Querido Aderir aqui de Blumenau. Um dia com bastante serração, mas estamos indo, né?
0: Estamos indo.
1: Valeu, amigo.
0: Valeu, garoto. Um abraço pra você, viu, seu Aderir. Se cuida na estrada aí, viu? Aqui também tá um nevoeiro danado, né, cara? Uma neblina e um frio daquele modelo. Um abraço, viu? Fala, seu Nelson Maia, bom dia.
2: Aí, Souza Filho, joga mais uma no ar pra nós aí. Além, Aladim, a 2 graus.
0: A 2 graus. Que...
2: tudo bom pra nós aí, uma boa semana, Piazão, pra todos os ouvintes da Estúdio PM e todos os meus familiares. Um abração, tamo junto.
0: Abração aí, tamo junto, bom dia. A Cléia também tá na sintonia, falou, Cowboy do céu, hoje tá só pedrada aí, viu? Segura, segura, é a Cléia de Guaramirim, toca pra nós aí, a loira do carro branco com Daniel. Bom dia pra vocês, obrigado aí pela audiência nos 99,1 do seu rádio. Bora, meu povo! Olha a hora no estúdio, 6:36, bom dia! 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Alô, seu Ivan! Eu e o meu amigo Lori estivemos lá, o Lori da Sul Brasil Rolamento. Estivemos no sabadão lá, tomando um café, tomando ali uma aguinha boa demais da conta, lá conferindo e pertinho, viu? 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Agora são 6:39, 6:39. Tem um cheirinho de pão quentinho aí no ar, hein? 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Estamos de volta em ZYD 741 Estúdio, a número 1 do seu rádio. Ê, mundão véi sem porteira. Fala comigo. Bom demais a conta, hein? Melhor que essa. É só nós mesmo, rapaz, viu? Ai, deixa eu mandar bom dia por aqui pro Edilson. Alô, cowboy, você tá bom? Tamo aqui, né? Me coloca no sorteio aí, hoje começa as férias, né? É, pois é, todo mundo falando de férias e tal coisa. Eu não posso pegar férias ainda, né, cara, né? Mal é mal, comecei a trabalhar. Não passei nem da experiência ainda, né? Bom dia. Hoje começa as férias, cowboy. E aí, Lu, junto aqui com nós. Um abraço, viu? Bom dia pro Edilson Tonon. Vai aguentar as crianças aí por uns dias em casa, né? As crianças de férias das escolas, né? Ô, cowboy, é nóis na audiência do seu programa. O Aderir, um abraço pra vocês em Blumenau aí. Obrigado pela companhia. Chama na Butina. Alô, seu Luciano, bom dia.
3: Bom dia, índio, velho.
0: E aí?
3: Toca pra nós, pra mexer o esqueleto.
0: Hã?
3: Música Matinê.
0: Matinê.
3: Beleza. Ótima semana aí. Um abraço.
0: Um abraço, seu Luiz Bezen. Bom dia. Abraçamento pra vocês aí. Obrigado pela companhia também. Alô, outro Edilson, né? Esse aqui é o Edilson, né? Tá ligadinho com nós. O Edilson Tonon e o outro Edilson por cá também, ó.
4: Bom dia, acabou. É Edilson aqui de Garuva aqui,
0: ó. Oi.
4: Saí pra comprar pão, cara. Neblina aqui, cara. Voltei com a caixinha de cerveja, acredita?
0: Tá vendo? É bem isso daí mesmo, né? Bom dia. Nem que volta o cheque, nem que o Pix fica contestado, mas nós toca essa moda. Na estúdio 6:42, deixa cair.

0: é potência. Na estúdio, a número 1 do seu rádio. Tchau, obrigado. Bom dia, Bovareiro. Bom dia, minha gente. Vamos se mexer, gurizada. Bom dia lá pro Anderson Chorão, que tá ligadinho com nós também. Um abraço pra você, viu? Seu Pelega, Dom Pelega, bom dia. Abraço também pro Rogério Afonso, que pediu pra nós tocar aqui uma moda, né? Falou, cowboy, ó, como é que nós tá, né? Toca pra nós aí, prisioneiro, canarinho prisioneiro. Se der tempo, nós toca. Um abraço, viu? Quem mais tá por cá no sintonizamento? Alô, seu Evandro, bom dia. É isso aqui, ó.
1: Ô, cowboy, bom dia. Um braço aí.
0: Um braço.
1: Amanhã é cristal aqui no tal do Cutiriba, positiva.
0: Positiva.
1: Portão tapetão preto aí.
0: Ah.
1: Chama o Mirosmar pra nós aí, uma pensionária dele aí.
0: Opa.
1: Positiva.
0: Deixa comigo. É daquele modelo, rapaz, né? Vamos que até o pica-pau vai sair do buraco daqui a pouquinho, viu? Tchau, obrigado. Não se perca na hora, meu povo, agora na estúdio 649. 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Então tá aí dado o recado pra você que quer trabalhar. 6:51 no somzão do estúdio, por aqui é o Cowboy, bom dia, bom dia. 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É a equipe das Aideotelas aqui na programação da Hora do Cowboy. 6:51, meu povo, bom dia! 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Vamos lá, minha galera mais feliz do Brasil! Por aqui é o Cowboy na estúdio número 1 do seu rádio. 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Vamos lá, meu povo. Bom dia para você que se liga por aqui. A Suelen tá na sintonia com a gente também. Bom dia, cowboy. Manda um abraço aí pra gente. Aqui de Blumenau, Santa Catarina. Toca Felipe Falcão pra nós aí, seguindo os seus passos. O Rogério também tá na sintonia aí. Bom dia. E mundão vem sem porteira. Aumenta o volume porque a gente vai com o modão aqui na programação. Pra você de toda a região, acompanhando aqui a programação, muito obrigado pelo seu carinho, muito obrigado pela audiência. Você que tá participando com a gente, a moda é boa, a moda é de arrancar o pica-pau do oco. Na estúdio 6:55, bom dia.

0: 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Guilherme Santiago, aqui com Cowboy Souza Filho. Tchau, obrigado. 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Potência! Na estúdio agora são 7:02. 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
0: Muito bem, minha gente, agora são 7:04, 7:04. E aí, já tomou café? Aí sim, hein, rapaz, tomou café, Carniça?
2: Ah, claro que não.
0: Então você não foi no lugar certo, né, seu pelego velho? 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A equipe da Panificadora do Vale espera por você. 7:05, tá chegando a hora da onça beber água, ainda daqui a pouquinho tem Estúdio Atualidades com o William Fritzky e o nosso querido amigo Fernando Berti. Já estão se preparando por aqui os gurizinhos, né? Mas estamos aqui, estão todos nervosos, né? Salivando, né? Trazendo informação, tal e coisa, tão bravos os guris, né? Aconteceu muita coisa na cidade, se prepara então aí, viu? 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
0: Ai, meu Deus do céu. Vamos lá, seu Bert. 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Vamos de volta, meu povo. Caminhando para a reta final do programa. Bom dia lá pro pessoal que tá ligadinho com a gente aí. Ô Edilson, um abraço pra você, obrigado pela companhia, viu? Salve, salve aí pra rapaziadinha do bem. Sintonizando a programação, seu Nelson Maia, o pessoal de Curupá, que hoje tá de forga, né? Tá feriadinho lá em Curupá, bom dia. Trocaram aí o dia do aniversário pra hoje, pra ficar de folga, né? Vamos trazer aí a saideira do programa, um pedacinho do Edson Hudson pra você, o porta-retrato. Na estúdio agora são 7 horas e 7 minutos.

0: Moda boa do Edson Hudson cantando pra você por aqui.
1: Não dá.
0: Acabou, que era doce. É uma pena, né, cara, né? A dor da partida, mas nós temos que partir. Amanhã a gente volta, se Deus quiser, tomara que ele queira. Ó, quem se deu bem por aqui no sorteio de hoje, quem tá levando o combo de hoje é o Edilson Tonon. Virou um telefone 0834. Bom, um abraço pra você, tá chegando os meninos aí, o Estúdio Atualidades com o Fernando Alberto e nosso querido amigo William Fritzky, jornal de credibilidade, jornal sério, é só aqui, viu, gente, na Estúdio, hein? Vambora, perigo, velho! Adeus, paixão.
2: Vou levar você comigo.
0: Vamos que vamos, né?
2: O meu coração.
0: Vambora, carniça.
2: Adeus.
0: Tchau, obrigado.
3: Gente, eu vou tomar uma.
0: Vamos tomar uma,
3: vou,
0: né?
3: Vou levar o cowboyzinho comigo.
0: Eu vou ver
3: se ele vai, né? Cowboy, valeu, gente. Valeu os ouvintes da rádio.
0: Tchau.
3: Amanhã tem mais, hein? Um beijo no coração de
0: beijo
3: todo mundo.
0: Beijo no coração de todo mundo aí. Fica com Deus, meu povo. Até amanhã, se Deus quiser. Tomara que ele queira.

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0: 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Bom dia, William. Bom dia, Fernando.
2: Bom dia. Como é que você tá? Tudo bem?
3: Tô bom.
2: Começa agora mais uma edição do Estúdio Atualidades.
3: Opa.
2: Segunda-feira. Vamos lá. São 7 horas com 14 minutos. Hoje é dia 13 de julho. 13 de julho de 2026. Seja muito bem-vindo, seja muito bem-vinda a mais uma edição que está apenas começando. Sempre uma alegria ter a sua companhia por aqui, hein? Tempo nublado em Jaraguá do Sul, aliás, nublado não. Tempo totalmente fechado devido à cerração aqui em nossa região. É, dificuldade, inclusive, de visualizar aí, você fique atento, porque no trânsito as coisas ficam mais complicadas quando o tempo está assim fechado. Então fica o alerta aí dos locutores da Estúdio FM para você. Tá certo? É, temos datas comemorativas hoje, ô Haaland?
3: É, pois é. Temos datas comemorativas, sim. Hoje é dia mundial do rock, dia Opa! Do engenheiro de saneamento.
2: Calma lá. Eu sei que você, antes de apresentar este jornalístico, foi roqueiro.
3: Muito antes, né?
2: Muito antes. Mas teve uma banda de rock.
3: Eu tenho alma de roqueiro.
2: Como era o nome da sua roqueiro. Banda de rock?
3: Toquei em várias bandas de rock.
2: A que faz mais sucesso?
3: Cara, acho que nenhuma fez, né? Essas bandinhas de rock aí faz sucesso em cada bairro.
2: Qual o seu rock preferido?
3: Ah, eu prefiro Ozzy Osbourne.
2: Ó, cante uma música do Ozzy Osbourne.
3: Mr. Crowley! É, cara, aqui não tem, aqui é Ozzy, na veia.
2: Que música é essa?
3: Mr. Crowley.
2: Mr. Crowley?
3: Crowley.
2: Mr. Ah, aquele pessoal que paga pra tocar as músicas aqui na rádio? Esse aí é o Mr. Crowley, não? Ou tem outro?
3: Eu nem sei se tem Mr. Crowley.
2: Nunca ouvi, mas tudo bem. Essa? Essa
3: é
2: a música?
3: É.
2: Nunca ouvi.
3: Aí, ó.
2: O que ele fala?
3: Fala sobre o Mr. Crowley, o Sr. Crowley.
2: Ah, o Sr. Crowley. Tá certo, então.
3: Tá Ozzy certo.
2: Osbourne.
3: Ó, dia do engenheiro de saneamento também, dia do cantor, dia dos compositores e cantores sertanejos, também é dia mundial de conscientização sobre o TDAH.
2: Tá bom. Vamos aí trazer, inclusive agora é moda, né? Todo mundo que é bem esquecido não tem TDAH.
3: Aqui a galera tem esse
2: problema. Não, aqui na rádio mesmo.
3: Esse problema.
2: Já diminuiu um pouco, né? Já saíram. Mas qualquer coisa, pega um carregador. Não, é que eu tenho o TDAH. Olha.
3: Leva a chave do
2: colega
3: pra casa.
2: Infelizmente, no Brasil, vivemos uma epidemia de pessoas que se auto-diagnosticam com situações. Compram no Mercado Livre ou na Shopee um cordão colorido. Não, eu sou autista, eu tenho TDAH. Infelizmente, tem muitas pessoas. Parece que no Brasil virou moda. Eu fiquei 15 dias na Europa, não vi ninguém.
3: É.
2: Ninguém. E no Brasil você vê o tempo todo alguém, né? Por quê? Porque muitas pessoas nunca passaram por um médico e se autodenominam. Não, eu tenho TDAH, eu tenho autismo, eu sou não sei mais o quê. Não, mas você é diagnosticado por um médico? Não. Mas eu sei que eu tenho. O Chat GPT me falou. Incrível. É incrível. Hã? Incrível.
3: Doutor Chat.
2: Tá Vamos bom. Trazer a mensagem do dia.
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2: Uma frase curta, simples, mas extremamente impactante. João 4:8. Deus é amor. Deus é amor. Deus te ama. E isso basta. Saber disso basta. 7:18. Vamos lá, vamos falar de notícia.
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2: Agora são 7:18. Lembrando você que se você quiser participar, mande sua mensagem no 984027371. 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Tamo lá. Olha, uma notícia triste. A

0: esposa do jogador Jaylen Adams, Akilah Chloe, usou suas redes sociais para prestar uma homenagem ao meio-campista que morreu aos 25 anos no sábado. O atleta fazia parte da seleção da África do Sul, que disputou a Copa do Mundo de 2026. A morte foi confirmada, porém, as circunstâncias do falecimento não foram divulgadas. A esposa fez a homenagem ao jovem que acabou então falecendo, né? Ele era destaque na seleção da África do Sul, atuou como titular contra o México e República Tcheca, entrou na vitória sobre a Coreia do Sul, participou da partida contra o Canadá, conquistou a Liga dos Campeões pelo Mamelodi Sundowns na temporada 25-26, né? Somou 13 partidas e 2 gols com a camisa nacional. E ninguém sabe do que ele morreu. É um jovem aí.
1: Jovem.
0: Muito jovem, 25 anos, né?
1: Circulam vários vídeos dele tristes em alguns momentos, assim, durante a Copa ali, né? Até momentos de comemoração do próprio time da África. Ele meio abalado. Parece que ele perdeu a avó dele durante a competição também.
0: Ele tá meio depressivo, coitado. Bom. E outra morte suspeita aí do final de semana foi do senador americano, você viu?
1: Não vi.
0: O senador, um dos senadores mais ligados ao Donald Trump, o Lindsey Graham, ele era um senador de direita, 71 anos, conselheiro de Trump, estava na Ucrânia com o Zelensky, que voltou, um dia depois morreu. Uma morte misteriosa, o FBI, que é a Polícia Federal Americana, Federal Bureau Investigation, está em cima do caso para verificar se não envenenaram ele, porque os iranianos, os russos não gostavam muito dele, porque ele era do jeitão do Trump, né? Inclusive, alguns grupos pró-Irã comemoraram a morte dele, tinham ele como um alvo. Então estão investigando se ele não pode ter sido assassinado, né? Às vezes, nesse tempo que estava fora, aí visitando a Ucrânia, alguém pode ter invadido a casa, plantado algo, veneno, não sei, hoje em dia tudo pode, né? Então tem que ser investigado. Esse senador norte-americano do Partido Republicano, que morreu após o que chamam de uma doença repentina e breve. Doença repentina e breve. Uma parada cardíaca.
1: Vamos aguardar, né?
0: Vamos aguardar. Vamos lá, vamos falar com a Camila Cardoso.
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0: Minha querida Camila Cardoso, diga-me lá, o que teremos para essa semana? Parece que o frio deu uma aumentada, ou é impressão minha?
4: Não, é verdade. Realmente estamos com a massa de ar frio posicionada aí no sul do Brasil, que está trazendo em torno de 8 graus para Jaraguá do Sul de mínimas, segundo os dados da EPAG. Então, realmente, a semana está iniciando. Essa é uma semana que é praticamente uma gangorra, assim, em termos de temperaturas, tá? Já vou se preparando para iniciar com o casaco e finalizar com a manga curta.
0: Eita!
4: Porque haja saúde e haja it, né?
0: Sinusite, é verdade.
4: Então, assim, a gente vai ter realmente uma semana bem movimentada em termos meteorológicos, porque a gente vai ter variação de temperatura saindo de frio para temperaturas elevadas. Tem expectativa de chuvas muito volumosas, principalmente para o estado do Rio Grande do Sul, ao longo ali do próximo final de semana. E Jaraguá do Sul, basicamente, entra numa zona de tempo mais seco, hoje ainda com algumas nuvens, mas o tempo se mantém firme e aproveitável até o próximo final de semana, dá para se dizer assim. A única coisa que vai mudar vai ser esse padrão de temperaturas, né? A gente fica com madrugadas e manhãs amenas, aquele friozinho de leve, tanto hoje quanto amanhã até a quarta-feira. As tardes agradáveis por volta de seus 22 graus, mas aí vocês vão perceber a temperatura começando a mudar o padrão mais em direção ao final da semana e sobretudo no próximo final de semana, que aí sim a gente pode chegar a seus 27, 28 graus em Jaraguá do Sul. De fato vai esquentar. Na sexta-feira ainda a gente vai ter algumas nuvens, mas no sábado, domingo que vem, de fato vão ser de temperaturas elevadas. Em princípio, as chuvas, que vão ser bem comentadas ao longo da semana, vão ficar mais no Rio Grande do Sul. Então nós aqui, Litoral Norte, Planalto Norte, Áreas do Vale, nesse primeiro momento a gente não precisa se preocupar. Mas de fato o Rio Grande do Sul vai ter uma semana bem complicada. Então essa é uma semana em que eu vou falar frio, vou falar calor. E para Jaraguá do Sul tempo seco, mas vai ter outras áreas do sul do Brasil bem complicadas.
0: Muito bem, vamos acompanhar então, já sabendo que tudo pode acontecer.
4: É, mas principalmente a temperatura,
0: principalmente
4: de fato.
0: A temperatura.
4: Até... Se protejam aí.
0: Ô, louco. Frio, depois calor, o Fernando já tá na parte do calor, ele já tá na tarde.
4: Ah, ele não saiu.
1: Você sabe que hoje eu tô com um colete aqui, porque tá abaixo dos 10 graus, então eu trouxe um colete hoje.
4: Ah, é verdade.
1: Bonito colete.
4: Prova de a gente balance. Não pode esquecer desse parâmetro.
0: É, não.
4: É que tu, é assim, ó, o William usa o casaco amarelo na chuva e ele usa o colete abaixo de 10 graus.
0: Esse é o parâmetro, né? Corta pro Fernando, mostra lá, mostra pra Camila lá, o look do Fernando Berti. Olha lá, ó.
1: Aí, ó, Camila. É.
0: 10
4: tá
0: graus.
4: Tá bem protegido.
0: O colete que
1: mas ele... é que aqui dentro é calor, tá? Aqui é quente.
0: Sim, sim, claro. Claro, aqui dentro. Você tá falando dentro do seu corpo.
1: Seu cowboy casa, fica, né? a manhã inteira com essa... Esse ar desligado aqui dentro, trancado.
0: Você sabe que ele é do rodeio. Ele gosta agro, do calor
1: é agro,
0: da arena.
1: Agro.
0: É do agro. Tá certo, Camila. Bom final de semana. Boa semana pra você e até amanhã. Eu tô
4: obrigada, empregada. Boa semana pra você e a todos os ouvintes. Camila Cardoso para o Estúdio FM, a número 1 do seu rádio.
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0: Atenção, acaba de ser divulgado que foi confirmada a morte de um dos grandes atores do filme Jurassic Park. No filme, ele fez o papel do Alan Grant. Você chegou a assistir?
1: Assisti o primeiro, talvez.
0: O Alan Grant era o paleontólogo. Ele é o Sam Neill, o eterno Dr. Alan Grant de Jurassic Park. Era o paleontólogo do filme. Então morreu aos 78 anos. Acaba de ser confirmada a sua morte, né? Quem assiste filme vai, sem dúvida alguma, lembrar dele. Duas apostas feitas em Santa Catarina acertaram 5 dezenas e faturaram prêmios no concurso 30-30 da Mega Sena, que sorteou quase 20 milhões na noite de sábado. O sorteio foi feito às 9 horas da noite no Espaço da Sorte, em São Paulo. Nenhuma aposta acertou as 6 dezenas e o prêmio principal acumulou para R$ 25 milhões. As apostas vencedoras saíram para Concórdia e Dionísio Cerqueira, no oeste de Santa Catarina. Cada aposta faturou uma bolada de R$ 42 mil. Então, 41 apostas no total acertaram a quina. As dezenas sorteadas foram 6, 11, 25, 45, 48 e 58. Mesmo sem vencedor na faixa principal, o concurso premiou apostadores que acertaram 5 e 4 números. Aí, você continua jogando, o Fernando?
1: Sabe que faz tempo que eu não jogo, vez ou outra eu participo de um bolão aí com pessoal aí, mas é muito pouco, tá?
0: Bolão é bom, mas é ruim também, né? É bom porque tem mais chance de ganhar, mas é ruim porque se ganha, ganha menos, né? Então, tudo isso, né?
1: Tudo isso.
0: Tem que dividir com todo mundo. 2 idosos morreram e um homem ficou gravemente ferido após um grave incêndio atingir um edifício em Curitiba ontem. Segundo informações, o incêndio começou às 2 da manhã em um apartamento localizado no primeiro pavimento do edifício, na rua Conselheiro Laurindo. O edifício havia sido subdividido por divisórias de madeira em 8 quartos. De acordo com a imprensa, as vítimas fatais são uma mulher de 63, encontrada em um dos quartos, e um homem de 60 anos que foi localizado no banheiro. O fogo destruiu completamente o apartamento e atingiu principalmente uma unidade do terceiro pavimento. O edifício foi interditado, quer dizer, pegaram um edifício grande e fizeram várias divisórias de madeira para ter um aproveitamento maior, o que pode ter contribuído para a propagação do incêndio. Falando em incêndio, tivemos algum tempo atrás um incêndio lá na Massa Churrascaria, que agora decretou oficialmente seu fechamento.
1: Ah, é?
0: Não abre mais.
1: Que pena.
0: Então, a Massa Churrascaria, que existia lá na região da Barra, né, fechou, faliu, né? Depois do incêndio. Então, tá lá, né? Agora o espaço está livre novamente, né? Notícia triste, uma menina de 4 meses morreu em decorrência de um engasgo durante este domingo no bairro Butuca, lá em Massaranduba. Eu conversei com a mãe desta menina, a pequena Luíse, de apenas 4 meses. A princípio ela foi amamentada e depois foi dormir e aparentemente então se engasgou durante o soninho. E quando foram verificá-la, já estava roxa, já estava em óbito, né? Não deu sinais.
1: Muito triste.
0: De que estava passando mal, enfim, que estava engasgada, né? Eu não sei, claro, os procedimentos de primeiros socorros deveriam ser lei, deveriam ser regra. Ao invés de quererem ensinar hip-hop nas escolas, deveriam ensinar primeiros socorros. Agora, neste caso, a depender, né? Talvez nem faria diferença, porque realmente ela já foi encontrada sem vida. Eu não sei, não tive filhos ainda, se Deus quiser, teremos ano que vem, mas eu imagino que deva existir meio que um protocolo, assim, depois que dá de mamar, acho que tem que ficar chacoalhando um tempo, fazer arrotar, não sei.
1: Faz, né? Arrotar primeiro, né? Geralmente a gente faz arrotar primeiro e depois coloca deitadinho, né?
0: Para evitar,
1: tem, né? Todo um cuidado.
0: Mas também, eu sei que, claro, as mães também ficam em cima, né? Eu acho que é o medo de todo pai,
1: sim,
0: e toda mãe, né?
1: Passa a noite acordado olhando, né? Para ver se tá tudo, se tá respirando. Corre lá para olhar se tá respirando.
0: Eu já vi várias pessoas que falam isso. Ai, ela tá tão quietinha, né? Cuidado de pai, de mãe, enfim. Que Deus possa abençoar e trazer conforto para vocês. Sabe que até eu vi uma vez um vídeo de um médico falando que o bebê ele deve ser amamentado de pé e não deitar.
1: Ah, é?
0: Botar aqui de pé para amamentar. Ele falou, você já viu algum... Você come deitado? Não, você come sentado. Né? A criança é a mesma coisa. Então tem que deixar ela de pezinha. Pelo menos ele falou, né? Se é ou não, não sei. Vai deixar ela de pezinha ali para ser amamentada.
1: Você sabe que ali, antes do nascimento, o hospital aqui tem um curso bem bacana, assim, que...
0: O Jaraguá,
1: que prepara os pais, né? Para o momento do parto e depois também, né, pros,
0: que legal,
1: pros primeiros,
0: os primeiros meses, dias, eu acho que são os piores, dias, né? Primeiros meses, né? Depois a criança fica mais autossuficiente, né? Enfim, nossos pêsames aí aos familiares lá do bairro Butuca, em Massaranduba. 7:32, agora 7:32, vamos ouvir o que o povo tem a dizer?
1: Vamos lá.
7: Bom dia, William, bom dia, Fernando, bom dia a todos
1: bom
7: os ouvintes.
1: Dia.
7: Uma semana abençoada para nós. Um abraço.
1: Abraço.
0: Abraço.
1: O Luciano tá nos enviando uma foto aqui de trânsito lento. Isso aqui é onde? Penha?
0: Beto Carreiro World, deve ser na Transbeto, lá na região de Penha. Um abraço.
1: Tá indo curtinho então, né?
8: Bom dia, William. Bom dia, Fernando.
1: Bom
8: uma
1: dia.
8: Ótima segunda-feira para todos nós e uma abençoada semana. Abraços, Marlene, do bairro Santa Luzia.
0: Faz anos que eu não vou no Beto Carreiro, hein? Pra mim já não tem mais graça.
1: Pra mim faz tempo também.
0: Mas aqui tem que renovar os brinquedos, né? E os brinquedos que tem lá, os radicais eu não vou, e os normais já enjoei. Então, tem que renovar. Né? Os radicais eu não vou.
1: A Irilda tá pedindo para ouvir o Reino Encantado do Daniel. Irilda, vou pedir pro cowboy tocar, amanhã ele já foi embora.
0: Eu canto feliz, bem distante da povoação. Foi ali que eu vivi muitos anos, O papai, mamãe, os irmãos. Pronto, ouviu? Tá feliz?
1: Tá bom. Um abraço.
0: Se não ouviu, dia 25 de julho estará em Jaraguá.
1: Ah, é?
0: Aniversário de Jaraguá.
1: É verdade, o Daniel.
0: Vai ter a mulherada.
1: Vai ter a mulherada.
0: Mulherada que, entre elas, né, estão a Júlia e Rafaela.
1: Isso.
0: Que fizeram backstage da Estúdio FM.
1: Verdade. É. Bem legal o projeto delas.
0: É bem legal.
1: Vai ter o Ralph também.
0: Qual?
1: Do Christian e Ralph.
0: Eles se separaram?
1: O Christian faleceu ano passado, retrasado.
0: É mesmo?
1: É.
0: Eu juro pra ti que eu não sabia, o Christian morreu?
1: Morreu. Tadinho, né?
0: Ficou só o Ralph?
1: Ficou só o Ralph.
0: Eu não sabia.
1: É.
0: Morreu do quê?
1: Cara, não lembro agora.
0: Você tem certeza que ele morreu?
1: Qual foi a causa da morte
0: do
1: Christian?
0: Será que
1: eles se brigaram? Não. Dessa vez, a morte os separou.
0: Christian e Ralph.
1: Já haviam separado algumas vezes.
0: Não, mas eu não posso acreditar
1: carreira.
0: Que ele morreu. Morreu o Christian Ralph?
1: Você tá pesquisando aí? Não, só o Christian, o Ralph não.
0: Ah, tá. Christian Ralph morreu. Deixa eu ver aqui. Porque você sabe que às vezes tem essas fake news.
1: Tem.
0: Ah, não, ele morreu. Caramba! Eu não sabia.
1: É.
0: Morreu 67 anos. Né? O cantor deixou 2 filhos. A assessoria informou que ele precisou ser hospitalizado. Foi diagnosticado com uma condição médica que exigia repouso. Ah, pneumonia agravada por comorbidades que gerou um choque séptico. Infecção generalizada. Caramba,
1: pois é.
0: Não sabia. Deus o tenha. Já faz 2 anos, né?
1: 2 anos.
0: Por isso que eu vi que não lançaram mais nada.
9: Bom dia, William Fritzky. Bom dia, Fernando.
1: Bom dia.
9: Uma abençoada segunda-feira para todos nós. Rosane Dalma e família. Três Rios do Norte. Hoje é dia 13 de julho de 2026. Bom dia.
0: Já entendi o recado já. Você sabe que quando existem duplas, né? As pessoas nunca separam a dupla, né?
1: É.
0: Por exemplo, aquele piá que canta Tijolinho, ele é filho do Bruno e Marrone.
1: É.
0: Não é filho do Bruno.
1: É, pode do ver. Bruno e Marrone.
0: Ele é filho do Bruno e Marrone.
1: É tipo a Sandy Júnior.
0: É filho do Chitãozinho Chororó. É, então ninguém separa.
1: É.
0: A dupla vira uma pessoa só, é normal.
1: Legal.
10: Bom dia, Fernando. Bom dia, William.
1: Bom dia.
10: José do Galho pode colocar só um toque pra prefeitura, hein?
0: Lá vem ele reclamar.
10: Não sei se tem patrulha funcionando.
0: Meu Deus do céu.
10: Lá na Tifa de Araraca tá uma desgraça lá, só o buraco.
0: Nunca tá boa. Tá.
10: Hoje de manhã cedo, quando eu vim trabalhar, de tanto buraco, pulou a caixa da minha moto e quebrou a caixa da minha moto. Daí agora.
0: Não, mas aí a
10: como é que fica?
0: Caixa não tava bem parafusada.
10: A prefeitura vai me dar uma caixa nova ou não?
0: Vai. Isopor.
10: Esse negócio de aplicativo aí, Jaraguá da Mão, isso aí não existe, cara. Nós temos vereador, tem fiscal, tem secretário pra quê? Pra bonito ou só pra receber salário? Eles têm que estar na rua olhando. Cadê?
1: Imagina só.
10: Agora nós temos que estar olhando em aplicativo, mandando em aplicativo. Quando que vão responder? Nunca. Vamos se mexer, prefeito.
1: Vai devagar aí, José Luiz.
10: Acho que é só receber salário e ficar fazendo festa, pô.
0: Calma.
10: Jaraguá não vive só de festa, hein?
11: E por incrível que pareça, nem pra festa de São Pedro não passaram a patrulha esse ano. Aí tá bom a coisa, né?
0: Normalmente quando tem festa eles dão uma caprichada,
1: é,
0: né, José? Não, mas eu acho que a tua caixa tava meio solta, viu?
1: Olha, pode ser.
0: Ah, não sei.
1: Mas na semana passada não teve um outro rapaz ali do Garibaldi que falou que a amarela tava subindo?
0: Pois é.
1: Pra passar por lá?
0: Às vezes só subiu e já desceu, né?
1: Foi dar uma volta, né?
0: É.
12: Bom dia, William. Bom dia, Fernando.
1: Bom
12: passando
1: dia.
12: Passando pra parabenizar aí os bombeiros voluntários de Jaraguá do Sul aí, os que apagam os fogos ali. Não sei se tem nome específico pra eles ou não, mas é os bombeiros voluntários. É, pegou fogo na mecânica aqui na KN, mecânica aqui na Barra do Cerro, aqui na Jaraguá 99. É, dois terrenos pra baixo da minha casa ali. E os bombeiros foram muito eficientes mesmo. Os moradores também abriram a porta antes dos bombeiros chegar. Tinha muito fumaça, já fecharam para não entrar oxigênio. Foram muito eficientes. Graças a Deus, graças aos moradores e os bombeiros voluntários, o fogo ficou contido apenas em um veículo. Sabendo que tinha mais 4, 5 veículos
0: até
12: ali dentro.
0: Até o pessoal pensou que era detetização, né? Porque não era uma fumaça preta, uma fumaça escura, era uma fumacinha branca. E aí pensaram, ah, pode ser que é detetização. Aí o bombeiro foi lá verificar e realmente era um incêndio.
1: Nossa, que bom controlaram,
0: que
1: né?
0: Que bom controlaram, é verdade.
13: E entre elas...
14: Bom dia, foi o cowboy que não tocou a minha música. Desculpa, tá? Eu pedi pro cowboy, mas ele não leu a mensagem ali. Acho que ele nem viu.
1: Ele já tinha saído. Né?
14: Mas valeu, obrigado. Abraço.
1: Abraço. Mas vamos pedir pra ele.
0: Mas ela ficou feliz que nós cantamos pra ela, viu?
1: É,
0: rapaz. Não é, tá todo,
1: não é todo mundo que...
0: É.
1: que tem essa moral não, aí, viu,
0: não,
1: Nilda?
0: Não, não, não. Tem gente aí que tá desesperado pra achar jornalista pra bater com a gente e não consegue.
15: Bom dia, bom dia. Respeito do falecimento da criança ali de Mastranduba. Eu, como pai, recomendo que todos pais de primeira viagem, a Unimed sempre fornece um curso para pais de primeira viagem. Nesse curso entra a parte de primeiros socorros, parte legal, de fraude, todos os cuidados que a gente tem com criança, tá? Então, para pais de primeira viagem aí, seria ótimo, muito legal, cara, esse curso aí. E uma das coisas que eu aprendi lá, que criança, depois que a gente dá de mamar para ela, ela não pode dormir de lado, e sim de barriga para cima, que aí os sinais de afogamento vêm, porque o leite volta para a boca, né? E aí você consegue escutar a criança tossir. Os antigos sempre dizem, ah, deita de lado, porque se afogar, vomita. Não é assim que funciona, tá? Foi uma coisa que eu aprendi lá e que me ajudou bastante.
0: Olha, não sabia. Tem que deitar de barriga para cima.
1: Então,
0: fica. Eu não consigo dormir de barriga para cima, sabia? Eu só consigo dormir de lado.
1: Pois é.
0: Você dorme como?
1: Não sei, eu tô dormindo, geralmente não.
0: Ô, seu jumento, a tua esposa nunca te falou?
1: Ó, rapaz, você me respeita aí, que eu sou mais velho, tá?
0: Cai pra dentro. Cai pra dentro.
1: Vamos pro intervalo, então.
0: Volto já.
1: Vamos resolver isso aí.
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4: 7:42, agora 7:42. E o ex-presidente Bolsonaro escreveu uma carta aberta, né? Está preso em prisão domiciliar e escreveu uma carta aberta, né? Fazendo aí alguns pedidos e tal. E aí, o Lindenberg, marido da Gleisi, pediu a revogação da prisão domiciliar do Bolsonaro e aplicação de multa de 100 mil. A revogação da prisão por ter escrito a carta e dado para divulgarem, e 100 mil ao Flávio por ter divulgado a carta. Então, tá aí, né? De um lado, o Bolsonaro escrevendo a carta, pedindo união e tal, dizendo que o único representante oficial das suas palavras é o Flávio, e o Lindenberg pedindo a prisão, né, a cessão do benefício da prisão domiciliar e também a multa de 100 mil reais. 7:44 e amanhã o mundo vai parar para assistir, parar entre aspas, né, para assistir um jogaço de bola. França e Espanha se enfrentam já nas semifinais da Copa do Mundo de 2026. Jogo de categoria, jogo difícil, jogo que tem duas campeãs mundiais, a Espanha com um título, a França com dois. Jogo de Eurocopa. Então, tá aí, França e Espanha, quem ganhar vai para a final. E depois tem Inglaterra, que também tem uma Copa do Mundo, e a Argentina, se eu não me engano, tem três, né?
5: Três
4: Copas do Mundo. Ao que tudo indica, ao que, pelo menos o que estão esperando, é que a final seja entre França e Argentina. Não sei, podia, né? A Espanha eliminar a França, a Inglaterra eliminar a Argentina, e ser Espanha e Inglaterra, ia ser legal.
5: Ia ser legal.
4: Duas seleções só tiveram um título, duas seleções que jogam bem. E pela primeira vez em muitos anos, a final é disputada apenas por times que já ganharam a Copa. Então não tem nenhum time estreante, todos já têm um ou dois títulos. Aí tem, a Espanha tem o seu jogador de preferência, a França tem o Mbappé, a Argentina tem o Messi, a Inglaterra tem... acho que é o Kane, né?
5: É uma coisa assim, é.
4: Não tenho certeza, Kenny Anne.
5: Coisa assim, é.
4: Então aí todos os jogos que ainda devem ocorrer nessa semana e semana que vem, a grande final no domingo. Façam suas apostas. Bete somente para maiores de 18 anos. Você torce para quem, Fernando Bete? Fernando Bete.
5: Eu não torço para mais ninguém.
4: Podia começar a divulgar o Tigrinho e falar Fernando Bete.
5: Eu tô pensando em fazer, sim.
4: É.
5: Um site de apostas aí.
4: Isso, Fernando Bete. Você não tá torcendo para ninguém? É? Não tá torcendo pra ninguém?
5: Não, não, parei com isso aí, cara.
4: Parou?
5: É.
4: Tá certo. 7h46, vamos lá. Olha aí, ó, chegou.
5: Chegou.
4: Vaga de estacionamento ocupada.
5: É, a briga, né? É. Deixa eu mandar um abraço aqui, William, pro nosso amigo que nos acompanha todo dia, o Leandro Andrei, lá de Xereder.
4: Leandro Andrei.
5: Isso. Isso, isso.
4: Abraço.
5: Tudo certo.
6: Alô, William Fritzky, nosso galeguinho do Xenon. Bom dia, Fernando Berti.
5: Bom dia.
4: Aprendeu a mandar áudio sem...
6: Nesse dia do compositor, nesse dia do cantor, mandar vou deixar uma palhinha aqui pra galera de uma música minha. 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
5: Não é fraco, aí,
6: um abraço pra vocês,
4: ah, menino. Não, realmente não é fraco.
6: O nome dessa música é Uma Nova Flor. Quando eu estiver na rádio, aí a gente apresenta ela pra vocês. Uma tchau, obrigado!
4: Ó, eu já falei pro nosso diretor artístico, Luciano Zerbinati, para trazê-lo aqui para Jaraguá do Sul, no nosso próximo backstage, em algum momento, para participar. Seu talento não deve ser desperdiçado.
5: É verdade.
7: Bom dia, William. Bom dia, Fernando. Tudo bem?
5: Bom dia.
7: É, William, tá bem atualizado. O Beto Carreiro já tá com vários brinquedos atualizados. E o Christian já foi, ó. Tchau, tchau. Já se separou do Rafa há um tempinho. Um abraço, gurizada.
4: É, eu tô nas cavernas hibernando ainda, né?
8: Bom dia, William. Bom dia, Fernando.
4: Eu reservo, né? Eu não uso muito a internet.
5: É, pois é.
8: CC108 aí, sentido uma saranduva, tá feio, né? Sentido ali, Barro Branco ali. Colega meu aí, final de semana aí, fazendo entrega aí. Acabou caindo dentro de um buraco ali, quebrou o pé dele ali, cara. Eita. Complicada a situação. Ah, e não só reclamar, né? Foi muito bem atendido no Hospital de Guaramirim ali, foi muito bem atendido.
4: Bom,
8: parabenizar o pessoal lá que tava lá. Muito, muito bem atendido mesmo. Ele lá, ah, William, o rapaz ali quebrou o pé.
9: Bom dia, rapazes.
5: Bom dia.
9: É, o Christian morreu já faz 2 anos e pouco já. Foi um dos primeiros maridos da Gretchen. Puxa aí, vocês vão ver. Foi um dos 20 maridos da Gretchen. Foi o primeiro ou o segundo marido dela?
5: Um dos primeiros, né?
9: Faz tempo.
5: É uma mulher.
9: Valeu, rapaz. Bom dia pra todos aí. Se cuida.
5: Um par de marido já.
4: A Gretchen?
5: É.
4: Você sabe que ela gravou até filme pornô.
5: Ah, é?
4: Sim.
5: Bom, isso eu não sabia. Eu sei que ela foi abduzida, segundo ela.
10: Bom dia, William. Bom dia, Fernando. Tudo certo? É, Jaraguá. Tem muitos motoristas aí que dá exemplo de trânsito. Os caras batem de carro, deixam um bilhetinho para entrar em contato, deixa o número de contato, manda mensagem na rádio para os caras entrarem em contato. E tem outros aí que baixam na traseira do carro da gente, passa o número do contato pra gente, fala que é pra entrar em contato, que vai resolver o problema.
4: Nada.
10: Aí a gente começa a entrar em contato com essa pessoa e a pessoa começa a arrumar desculpa.
4: Bloqueia.
10: Mas os caras ficam sossegados que eu tenho o número da placa dele, eu vou encontrar ele, tá? Vou fazer uma visita na casa dele. Aí pros outros aí, Jaraguá tá de parabéns nessas partes, mas tem outros que se estraga tudo aí. É um touro verde, só pra deixar bem relatado.
4: Touro verde.
10: Tem a placa desse caboclo aí, eu vou achar ele.
4: Olha aí, ó. Você da Touro Verde que bateu atrás, como é o nome dele?
5: O José Carlos.
4: Você que bateu atrás de José Carlos, tua batata tá assando, viu? Tua batata tá... Será que não é essa daí? Não, essa é uma S10 verde. Não foi. Não foi essa aí, não. Foi uma Touro Verde. Então é bom que você se apresente aí, né? Senão a situação vai ficar complicada pro teu lado.
5: Ó, o Boi tá dizendo que hoje é aniversário da Valentina, a filha dele.
4: Opa!
5: Tá fazendo 10 aninhos hoje. Felicidades.
4: Um abraço, um beijo pra Valentina, a filhinha do Boi.
5: É.
11: Bom dia, William Fritzky e Fernando Berti.
5: Bom dia.
11: Ó, passando para mandar um abraço pro Fernando aí, a todos vocês aí. Dizer que o Fernando aí, o cara canta bem pra caramba. Canta, na banda, né? Friday Night, hein? Darlon, Guido Cazubo na banda também. Quer dizer que os caras no casamento cantaram muito. Beleza, rapaziada? Uma boa semana a todos aí. E um beijão pra minha esposa também, Priscila.
4: Ele tava
11: abraço.
4: No casamento?
5: Tava no casamento, Ricardo Cochela. Um abraço, Ricardo.
4: Um abraço, pra... Ricardo. Um abraço,
5: festa, pra esposa. Um monte.
4: Esse ao menos fez a festa, tinha uns meio desanimados, não é?
5: Pois é, mas faz parte, né? Todo evento é assim, né?
4: Tá. Vamos pro intervalo?
5: Vamos lá.
4: Então já.
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3: Agora são 7:53, 7:53. Algumas das informações que chamaram a atenção nas últimas horas na área de abrangência do 14º Batalhão de Polícia Militar. Tivemos aí posse de drogas na ciclovia. A polícia que abordou um indivíduo de 22 anos com drogas. Furto de veículo, uma moto que estava estacionada lá na festa que estava ocorrendo lá no Rio da Luz, a moto foi furtada. Descumprimento de medida protetiva. Cidadão aí que de 29 anos chegou na casa, ou melhor, cidadão de 29 chegou na casa da ex de 23. Ela apertou o botão do pânico, a polícia foi lá. Ele, inclusive, havia agredido o atual companheiro de 27, que estava lá junto. A polícia tomou as devidas providências, as providências cabíveis. Olha o caminhão da nossa. Xerederum também, a polícia militar atendeu. Um furto de estabelecimento comercial, o bairro Xerederum, né? Furtaram lá o posto Márcio. Invadiram, levaram produtos, chinelagem, né? Bandido chinelo, né? Foram lá para furtar bebida, para furtar cigarro, enfim, aquela chinelagem do cão, né? Invasão de propriedade no centro. Dois homens invadiram uma propriedade e a polícia teve de ser acionada para tirar eles de lá. Diz que invadiram, vocês queriam dormir, o quê? A polícia foi chamada, né? Furto em residência. A polícia atendeu ocorrência de furto em uma residência após acionamento do sistema de alarme. O proprietário recebeu um alerta de disparo de alarme, estava no voo, não conseguiu verificar. A polícia foi até lá, verificou os sinais de invasão. A residência estava com gavetas abertas, objetos fora do lugar. Duas televisões chegaram a ser retiradas do local de origem. Porém, devido ao alarme, possivelmente eles se assustaram e deixaram na escada. Furtaram cartões, dinheiro, dólares e joias. Fugiram pelo fundo do imóvel. Só que faltava, né? Começar essa chinelagem, essa ladroagem atuar na cidade, né? Tem que ser dada uma resposta rápida por parte da polícia para que eles não peguem gosto. Não pode pegar gosto. Isso é igual um mato. Ou você arranca na raiz ou ele toma conta. É igual.
4: É verdade.
3: 7:56, vai rapidinho as últimas participações que estão pipocando aí.
4: Vamos lá. Josemar está dizendo o seguinte: bom dia, meninos.
3: Bom dia.
4: A nossa eterna Bonnie Tyler também morreu há poucos dias, é verdade.
3: Sim, nós noticiamos.
5: Bom dia, senhores. O William and Fernando. Porra, me assustei com o William, né? Não saber que o Chris faz dois anos que faleceu. A Bonnie Tyler faleceu, acho que ele deu notícia até um pouco antes. Ai, William, seu William Fritzka. Bom dia.
3: A Bonnie Tyler, eu fui o primeiro do Brasil a noticiar.
4: É verdade.
3: E a culpa é do Fernando Berti, porque eu estava acordado, tomando banho, e aí deu e o Fernando era muito fã dela.
4: Dia, 2 minutos que ela tinha morrido.
3: Assim que morreu, postaram no Facebook da Bonnie. O meu amigo Fernando já me mandou e eu já postei.
4: Chorando, inclusive, né? Mandei mensagem.
3: É verdade, eu percebi que você estava chateado.
4: Estava emocionado. Valdecir tá... mandou um link do YouTube aqui.
3: Vamos assistir.
4: Depois nós vamos abrir pra ver, tá?
6: Bom dia, Fernando Panda. Bom dia, William. Vamos lá. O trânsito, se já é... Cara, catastrófico na BR-101, depois da van de Barra Velha.
3: E tendo para Brusque hoje.
6: Até chegar.
4: Itajaí.
6: Em Itajaí, passando Itajaí,
3: ele,
6: né?
3: Ele me falou que é Brusque.
6: Tem obras na ponte sobre o rio Itajaí-Açu e Navegantes. Na divisa Navegantes com Itajaí. Por isso que vai piorar mais ainda o trânsito.
4: Não seja pessimista.
3: Por isso a expectativa da Via Mar, né? Que o governador anunciou. Vai demorar para sair, obviamente, mas a expectativa de uma rodovia a mais, né? Aí os caminhões ficam de um lado e o trânsito pesado de carros fica de outro. É o que se espera, né? Uma rodovia aí com 130 km por hora de velocidade.
4: Né? É verdade.
7: Bom dia, meninos.
4: Bom dia.
7: O William não tá lembrado, mas ele postou sim. É só ir lá no fundinho que ele consegue encontrar uma foto que ele postou.
3: Do Cristiano.
7: Um bom dia, Rosemar, Três do Sul.
3: Não lembrava.
4: Valeu.
8: Ei, coloca já que vocês vão gostar.
4: Não dá.
3: Do quê?
4: O vídeo, ele quer que coloque já o vídeo.
3: Ah.
4: Não dá, né?
3: É, bota só pra gente ver do que se trata. Agora eu fiquei curioso.
4: Também, pô. Manda link no... O link deixa a pessoa curiosa, né?
3: É, acessa ali, vamos ver.
4: Vamos ver aqui.
3: O que é isso?
4: Propaganda do Canva. Ah. Vamos lá, próxima.
3: Qual que é o nome do vídeo?
4: Dreamer, do Ozzy Osbourne.
3: Ah, realmente, é música. Boa. Ok, encerramos o programa com essa música. Cabeludo ele. A música Dreamer, do nosso querido... Ele morreu também, não?
4: Morreu também.
3: Que partiu...
4: Ano passado.
3: Ozzy... Osborne, eu conheço cachorro com esse nome, Ozzy. Então, um grande abraço e que Deus o tenha. E sempre que você quiser ouvir Ozzy Osbourne, acesse Fernando Berti, locutor, e peça a sua videochamada cantada, R$30. Um abraço e até. Tchau.
4: Tchau.
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0: Ô, Fernando Berti, que esqueceu os microfones ligados. É, Fernando, tô de olho em você, hein? Eu acho que foi proposital, viu? Eu acho.
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0: 8:02 agora. Bom dia, Jaraguá do Sul. Bom dia, região. Prazer, eu sou a Suzana Andrade e a partir de agora te faço companhia aqui, ó, nas ondas da poderosa Estúdio FM. Seja bem-vindo, seja bem-vinda. Você que tá indo pro trabalho. Su, que indo nada, já tô aqui na lida desde cedo, 4:05 da manhã, ó, bicho já tá pegando aqui na oficina, na lanchonete, no restaurante, na facção, na costura, né? Esteja você onde estiver acompanhando a nossa programação. Su, você tá entrando aqui na nossa casa, ai que coisa boa. Você que tá aí também, eu sei, em casa a gente não para um minuto, né? Vamos dali, eu já tô batendo papo com você ali no WhatsApp da Estúdio 984027371. Eu te desejo uma semana maravilhosa. Você tá bem? Você tá com saúde? Ah, isso sim, isso é riqueza. É a maior riqueza dessa vida, viu? Seja grato por isso. 8:03 agora, hoje segundona, 13 de julho, 9 graus é a temperatura. Bom dia, geladinho.

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0: Mari dando aquela judiada no coraçãozinho da gente em plena segunda-feira, produção. É pra aquecer nesse frio, hein? 13 de julho. Deixa eu correr aqui pro WhatsApp da estúdio. Povo mandando mensagem logo cedo, coisa boa. Oi, sua, Nanda, maravilhosa. Um beijo, Nanda. Alô, pessoal de Nereu Ramos na sintonia. O Ademir também tá passando por aqui. O Wilson. Oi, Wilson. Na Estúdio 8:31.
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0: É manhã de segunda-feira e você tá aí ligadinho ao som nosso de todas as manhãs. Bom dia. É um prazer, é um privilégio meu saber que você tá aí, viu? Vamos dali, com fé, com coragem, com determinação. Vamos começar uma semana aqui, ó, bem linda. Pode aumentar o volume.
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0: De volta na programação Estúdio Mamãe, coisa mais linda, céu azul, sol brilhando, né, te convidando a correr atrás dos teus sonhos, dos teus projetos de vida, acreditar em você, aumentar sua fé, acredite. 8h49 agora.
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0: segundona nas ondas da Estúdio FM. Vem música da hora e ela vem. 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

0: Um minuto faltando para as 9 horas da manhã.
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0: 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Que bom saber que você tá aí ligadinho na programação. Termômetro estúdio subindo na casa dos 12 graus.
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0: Edson Hudson com Lua Santana.

0: junta tudo, né? Kleber e Cauã, Jorge e Matheus. Você sabe que você tem um pedaço gigantesco do meu coração, não é mesmo? Deixa eu ver quem tá passando aqui. Oi, Natan, bom dia, Natan. Vamos procurar pra você aqui, tá bom, Natan? Obrigada pelo carinho, pela mensagem ali. E aí, você já mandou mensagem pra gente? Não?
1: Mande algo. Não mande escrevendo, não, que eu não sei ler, não. Mande algo.
0: Até

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2: 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E no Paredão de hoje nós temos a primeira, Zé Felipe com Ana Castela, Sua Boca Mente. Música de número 2, Léo Balbinotti com Danilo e Davi, Número Chato. E a terceira, Ana Castela, É Que Eu Não Te Esqueci, valendo pizza dog pra você. Não é pizza e não é dog, é pizza dog. Pra você que vai passar ali, ó, no WhatsApp da Estúdio, vai dar a sua votadinha. 98402-7371.
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0: com a Ana Castela, Sua Boca Mente. É a música de número 2 do nosso paredão. A primeira, perdão, essa é a primeira, Suzana. A 2 tá chegando. É o Léo Balbinotti com o Danilo e Davi, número chato. Valendo, Comilança, Pizza Dog pra você.
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0: Bob Marte, Danilo e Davi. Música de número 2. A primeira é o Zé Felipe com a Ana Castela. Sua Boca Mente. E a terceira é essa aqui, ó.
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não te esqueci. Ai, ai, ai. 9h29 no estúdio. Você sabe que o inverno, ele fica muito melhor.

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0: 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Dia de sol, música boa, prêmios e o melhor de tudo, você que está aí do outro lado curtindo a programação do estúdio.
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0: Não para, não para, de jeito nenhum. Como é que ficou o resultado, ô produção? É, vamos lá com o resultado para saber. Oi, Su! Hoje vamos com a terceira. Será? Será? Deixa eu ver aqui quem tá levando a melhor. Peraí, vamos ouvir os áudios do povo aqui. Deixa eu ver, veio em duas partes, será? Peraí.
4: Bom dia, Su.
0: Oi.
4: Tudo certo?
0: Tudo certo.
4: Vamos, número 2 aí no paredão. Cleiton, da Água Verde. Ótimo semana para nós aí.
0: Vamos dar ali, Cleiton. Veio duas vezes.
4: Lembrando que a semana começou um pouquinho mais pesada, né, Su?
0: Por quê?
4: A segunda sempre é mais puxada. E ainda começa numa segunda-feira 13.
0: Complica, né? Não, não. Tenhamos fé, gente, tenhamos fé. Vamos ver, né, o lado bom da segunda-feira. Olha que dia mais lindo, né? Convidativo a você, ó, acreditar, correr atrás, organizar a sua vida aí no trabalho, né? Segunda-feira é dia. Quem tá em casa deve estar colocando roupa arada pra fora, abrindo toda a casa, né? É uma umidade só que tá, né, gente do céu? Chega de chuva! Oi, Beatriz. Beatriz também tá votando. É, quem mais? Deixa eu ver.
5: Pera bom aí. Dia, Sui. É Ivonete de São Luís, opção número 1.
0: Será?
5: Uma boa semana a todos, beijo.
0: Beijo, beijo. Franciele também tá passando por aqui, a Claudineia, o Ademir, o Marcos do bairro Vila Leise. Oi, Ricardo, seja bem-vindo, Ricardo. O resultado ficou assim, ó. Olha, surpreendeu, viu? Zé Felipe com a Ana, não deu pra vocês não, viu?
6: Prepare seus pesitos comece a lançar.
0: Olha, não deu para as músicas Sua Boca Mente, nem Que Eu Não Te Esqueci.
6: Eu vou meter legal em ustedes, muchachos.
0: Só se for agora, hein, espanhol?
6: Agora.
0: É, aí sim.
6: 3, 2, 1.
0: Fuego! Tchau! Que é isso, sobrou até pra mim aqui, hein? Ó, quem tá levando a Pizza Dog é a nossa ouvinte. Cadê o nome dela aqui, Suzana? Ai, ai, ai, o que que você fez aqui, dona Suzana? É essa aqui? É? É a Beatriz. Alô, Beatriz. O telefone dela é o 9644, final 66. Ê, maravilhosa! A campeã. Sabe aquele número chato? Você vai lá e dá um bloco. Não liga mais.

Felipe Rodrigo. Ignora na programação Estúdio Vem Música da Hora. 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

0: Henrique Juliano, Marília Mendonça, Flor e o Beija, Flor, o dia amanheceu maravilhoso, prontinho, ó, esperando você dar o seu melhor em tudo que você se propuser a fazer hoje, viu?
1: Oi, Su, aqui é o Vilmar da Amizade.
0: Oi, Vilmar.
1: Acabei de dar um tchauzinho aí, ó.
0: Ah, meu Deus do céu.
1: Quero ganhar um prêmio seu hoje.
0: Ó.
1: Claro que eu fui buscar o prêmio que não era meu, né?
0: Ah,
1: era
0: bonito.
1: Da equipe de vendas lá da farmácia onde a minha esposa trabalha.
0: Ah.
1: Vilmar da Amizade, por favor.
0: Ah, oi, Vilmar.
1: Um prêmio seu eu não ganhei ainda.
0: Ó, a choradeira em plena segunda-feira de sol, Vilmar. Que isso? Oi, Su, manda um abraço pra Evelyn e pro Nicolas. Eles estão ligados na estúdio, ouvindo a programação no carro com o papai. Ai, que coisa boa. Um beijo, Evelyn. Um beijo, Nicolas. Muito obrigada pelo carinho, pela carona, né? Um abraço aí na família, né? Quem mais tá passando aqui? Ai, Regi, só agora chegou teu áudio, Regi. Deixa eu te ouvir aqui, acho que é do Paredão, hein?
2: Bom dia, bom dia.
0: Oi!
2: Aqui é Reginaldo do bairro Raul Paredão, voto música 2.
0: só chegou um bocadinho atrasado aqui teu áudio, viu, Regi? Um abraço, obrigada, viu, querido, pela audiência, pela companhia. Um minuto faltando para as 10 horas da manhã, Casas d'Água está contratando ajudante de motorista e serviços gerais do sexo feminino. 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Interessados? 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
0: Só pra gente saber, produção, tá tudo pronto? 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
2: Começando o nosso Donas da Casa de hoje, segunda-feira, 13 de julho de 2026. Bom dia, Jaraguá do Sul, bom dia, região. Eu, Suzana Andrade, continuo com você, mas a partir de agora, muito bem acompanhada com ele, Jorge. Bom dia. Nossa, quanta elegância, gente do céu. O menino vem assim, ó, fazendo um desfile de segunda a sexta. Ai, ai, ai, é difícil trabalhar com você, viu? A gente se sente assim, meu Deus do céu. Tudo bem, eu venho todo dia assim, meio largada. Não tão elegante como você, né? Bom dia. Ele também chega e conta tudo da vida dos famosos. Sabe aquela fofoquinha de leve?
3: Oi, Su. É. Tudo bem, querida?
2: Tudo ótimo. E hoje, pra você que vai interagir ali no WhatsApp da estúdio, vai soltar essa voz, esse gogó aí, vai mandar áudio. Aham. 984027371. Você vai concorrer a uma comilança do Gaúcho Show Picozinha. Alô, Flaviane, alô, Gaúcho, beijo, beijo pra vocês aí. Tá a família toda, né? Do Gaúcho Shopping Cozinha, todo o pessoal aí. Tem meia torre de batata, mas isso, meia torre, gente, é meia torre generosa. Ela serve muito bem até três pessoas, viu? É, não é só batata não, vem bacon, calabresa, peito de frango, alcatra, cheddar, mussarela. O buchinho fica cheio, viu? É. Pra concorrer ali no WhatsApp da estúdio, enquanto isso, enquanto o Leão Lobo vai ali, ó, se preparando pra contar tudo, né, da vida dos famosos, né, você vai ali, ó, mandando a sua mensagem, viu? É, eu vou pegar um cafezinho, leite, não, não tem, eu acho.
3: Meu com leite.
2: Só se pegar de alguém ali, não pode, né? Não pode, tem. Da Andréia e a da dona Lúcia.
4: Após a eliminação do Brasil na Copa, Neymar participa de torneio de pôquer em Las Vegas. Uma semana após a eliminação do Brasil na Copa do Mundo, Neymar está em uma nova competição, dessa vez de pôquer. O camisa 10 da seleção brasileira foi anunciado como participante do torneio World Series of Poker, disputado em Las Vegas. Se trata de um dos maiores campeonatos de pôquer do mundo, com premiação de até $10 mil. O anúncio foi feito no sábado pelo perfil da competição no X. Após a eliminação brasileira para a Noruega, Neymar permanece em férias com a família nos Estados Unidos. Na semana passada, o atacante foi visto passeando na Disney, o que resultou em desaprovação de alguns torcedores nas redes sociais. Neymar deve se apresentar ao Santos nesta semana para a continuidade do Campeonato Brasileiro.
5: Essa é com vocês dois, né?

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4: Ah, canção rei.
5: 10:14. É? Displicência.

0: displicente. Deixa eu correr aqui pro WhatsApp da SJA, do jeitinho que a gente gosta. Dá uma espiada ali, Jorge. Dá uma espiada. Áudio. Oi, Márcia. Márcia do bairro Vila Lense. Já tá no sorteio, Márcia. Quem mais?
1: Bom dia. Eu quero essa comelança. Maurício Guaramirim.
0: Oi, Maurício. Já tá no sorteio. Boa sorte pra você, viu, Maurício?
2: Bom dia, Suzana. Oi. Quero ganhar essa torre de batatas aí, que uma delícia lá do Gaúcho.
0: Ai, bom demais.
2: Aproveitar esse dia lindo que eu tô trabalhando e lavando roupa. Aproveitar esse sol maravilhoso. E um ótimo dia pra ti. É
0: Obrigada.
2: Maria Aparecida do Amizade.
0: Beijo, Maria. Coisa boa esse sol, né? Pra secar roupa, pra secar toda essa umidade, né? Que tá em nossas casas. Ai, meu Deus do céu. Oi, Ademir. Bom dia. Bom dia, Ademir. Obrigada pelo carinho, pela audiência. Seja bem-vindo. Vou ali pegar mais um cafezinho e volto já. Estúdio 10 e 17.
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3: De volta na programação Estúdio, a número 1 do seu rádio. Oi, Cris Laine, do Tifa Martins. Um beijo maravilhosa. Como é que você tá? Uma semana linda, próspera, feliz. E claro que é Estúdio 1. Seja parte de tudo isso. Sabe aquela fofoquinha de leve? Tava ali comentando com o Jorge, já pensou você, né, que é casado, você que é casada, né, você regula a alimentação, né, do seu cônjuge? Ah, você regula o que o maridão come? Ah, isso aqui não pode comer não, isso aqui não entra aqui em casa, você não vai comer não, ou vice-versa, né, regular o que a esposa se alimenta, come, enfim. Eu acho, na minha opinião, né, quando você é casado, cada um se alimenta, né, como acho que deve se alimentar, né? Ah, se não come saudável, você vai fazer o quê? A pessoa é adulta, né? É, Jorge, a pessoa é adulta. Você vai controlar a alimentação e muitas vezes nem assim é possível, né? Das crianças, né? Da minha filha, eu consigo controlar, mais ou menos, né? Viu só? De uma criança, a gente tenta, né, controlar, tenta ser o mais saudável possível. Agora, do maridão, né, da esposa, né, são dois adultos. Ah, claro, aí também dos idosos, né, do vovô, da vovó, a gente também tenta controlar. Às vezes eles desobedecem, não é mesmo? Agora, do marido, da esposa. Ah, porque aqui em casa ninguém toma refrigerante, porque não sei o quê. Porque... E aí?
4: Maíra Cardi mostra antes e depois de Thiago Nigro, após proibir de tomar refrigerante em casa. Maíra Cardi publicou um vídeo no sábado, rebatendo os comentários da web por dizer que jogou fora o refrigerante do delivery pedido pelo marido, Thiago Nigro. Os internautas se dividiram entre quem apoiou Maíra por proibir que o marido consumisse açúcar em casa e os que acharam absurdo a falta de liberdade de Nigro para tomar a bebida. No vídeo de sábado, compartilhado em seu Instagram, ela faz comparações de fotos de antes e depois do marido. Primeiro, fotos de Nigro livre, com a bebida e alguns quilos a mais. Depois, o educador financeiro sofrendo sem a bebida e no peso ideal. No vídeo, ela também aparece abrindo uma lata de refrigerante sem açúcar. Aqui na minha casa não entra açúcar de forma alguma. Aqui dentro, não. Em sua página, o Nigro publicou um story com uma trilha sonora bem humorada, no qual ele abre duas latas de refrigerante e as despeja numa garrafa térmica. Na sequência, o vídeo mostra Nigro, Maíra e outras pessoas em outro ambiente, e Nigro bebe o líquido da garrafa sem supostamente a esposa desconfiar de nada. Ou seja, tá dando truque na esposa, né?
3: 10h25, ah, vai fazer o quê? Se a pessoa gosta, você controla a tua alimentação, né? Ah, eu não tomo refrigerante, por exemplo, eu tomo, né? Tomo sim, de vez em quando eu tomo. Agora, o outro, deixa que tome, se ele gosta, ele sabe, né, do açúcar que tem lá, enfim, né?

0: de Lanterna dos Afogados. Tem ouvinte na área, vamos lá.
1: Bom dia, Su, tudo bem?
0: Tudo
1: aqui
0: bem?
1: É o Cleverson de Nereu Ramos.
0: Oi,
1: me
0: Cleverson.
1: Coloca no sorteio aí, quero ganhar esse combo aí, essa comilança aí. Aproveitando o feriadão hoje aqui, né? Trabalho em Corupala, é feriado aqui em Jaraguá, então aproveitar pra lavar roupa, cortina e tudo, aproveitar esse solzinho maravilhoso. Toca um modão pra nós aí, me coloca no sorteio. Abraços, tchau, tchau.
0: Um abraço pra você. Deixa eu ver aqui, ele falou feriado em Corupá, é hoje o aniversário ou produção é do município? Hã? Oi, Cris Laine, um beijo. Bom dia, Cris, quem mais?
2: Bom dia, Su,
0: oi,
2: tudo bem?
0: Tudo bem.
2: Começando a segunda com esse dia lindo. E um frio, que tá frio também. Tô aqui aguardando uma resposta de uma oportunidade, torcendo pra que dê certo. E escutando a melhor rádio, né? Uma melhor pessoa também, que é você.
0: Eu quero participar
2: do sorteio também, viu? Uma torre de batata dessa nesse friozinho, num dia tão bonito assim. Ia ser muito bom. Um beijo, Su, é a Luma da Figueira.
0: Oi, Luma! Maravilhosa, um beijo. Eu sempre falo que é pra ser da gente, claro, primeiro você tem que ir atrás, né? Porque as oportunidades não vão bater a sua porta, você precisa ir atrás. Aí que for pra ser teu, pra dar certo, vai dar certo, viu? Boa sorte, viu? Que o melhor aconteça pra você, tá bom, Luma? Boa sorte. Quem mais?
3: Bom dia, Su.
0: Oi.
3: É Andréia, Três Rio do Norte. Uma ótima segunda-feira para todos nós. Me coloca no sorteio da comilança.
0: Ai, olha só, o ouvinte já mandou aqui. A Gi mandou para Su. A Gisele. Su, o aniversário. É verdade, o aniversário de Corupá foi no dia 7 de julho, né? Isso mesmo. Comemorou aí 129 anos, né? De emancipação política. Porém, todavia, contudo, né, a folga, o feriado, foi transferido para hoje. Né? Então, o pessoal que trabalha em Corupá hoje, segundona, tá bem de boa, viu? É, tá em casa trabalhando, né? Tá em casa. Eu vou te falar, né? Folga em casa, ixi, a gente trabalha triplicado, né? Meu Deus. Roupa tem o tempo todo. Ou ela tá na máquina, ou ela tá no varal, ou ela tá no cesto.

0: da Estúdio 10h36 agora. 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
3: De volta! Programação Estúdio tem música boa, sim! A gente ama fazer uma trilha sonora gostosa à altura da sua segunda-feira de sol, céu azul. Sol te convidando a ser feliz, a acreditar em você, nos teus sonhos, né? No teu potencial. 10 e 40, Suzana, 10 e 40.

0: Leonardo, eu te amo demais. Eu amo você participando aqui, ó, na programação.
1: Bom dia, Sul. Me coloca nesse sorteio da Comilança, tá? É Vivi aqui de Massaranduba.
0: Beijo, Vivi, representando Massaranduba. Alô, Rodrigo, de Três Rios do Norte, tá passando. Christian também. Ah, verdade. Nem vou comentar, viu, Christian? É isso mesmo, né? Dia de sol, quando a gente tá em casa, é lavando roupa, é limpando a casa, é fazendo faxina, organizando tudo, né? É. Na estúdio 10:50.
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3: Saudações futebolísticas. Como havia comentado em outros boletins, a FIFA planeja avaliar a expansão da Copa do Mundo para 64 seleções. O presidente da entidade, Gianni Infantino, confirmou que o tema entrará em pauta após o encerramento do Mundial de 2026. A declaração foi concedida ao portal suíço Blue Wing e abre caminho para um novo aumento do número de participantes, justamente no ciclo em que o formato com 48 seleções fez sua estreia. Aliás, 48 seleções que não deu certo. Algumas pessoas já sugerem ampliar o torneio para 64 seleções. Certamente esse assunto será analisado após a Copa do Mundo e discutido pelos órgãos dirigentes da FIFA. O modelo vigente, com 48 seleções, representou um acréscimo de 16 vagas em comparação aos mundiais disputados em 98 e 2022. Para o dirigente, o teste do novo formato serve de argumento para novas mudanças, sob a justificativa de que o torneio deve expandir fronteiras e impulsionar o esporte em federações menores. E mais do que isso, vai melhorar a qualidade dos mata-matas, onde somente as primeiras colocadas, primeira e segunda colocada de cada grupo, avançam para as próximas fases. Eu sou Regis Portanova e a gente se encontra numa próxima.
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0: 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Tem música boa, tem presentes. Falando em presente, tem comilança do Gaúcho Sopa e Cozinha, meia torre de batata. É uma meia torre generosa. Só de falar, ó, fico salivando aqui. 10h54. Sabe aquela saudade estranha?
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0: Querice contra na voz de Kid Abelha, né? Mas a original, você lembra dela? Do Buchecha? Ah, do Claudinho do Buchecha. É, foi gravada pelo Claudinho Buchecha originalmente lá em 1997, né? Quero te encontrar aqui nas ondas da Estúdio FM sempre, viu? 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

0: Matheus e Cauã. A Rosa e o Beija-Flor passando aqui nas ondas da Estúdio FM. Vou ali pegar mais um cafezinho, que na segunda já sabe, né? É na fé e no café. E vamos dali. 11:05, bom dia.
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0: 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E esse sorriso aí, como é que tá? Você tá usando dentadura, aquela ponte móvel, aí ela não dá segurança na hora de mastigar os alimentos, né? Quantos convites você acaba recusando, né? Pra sair pra jantar, pra ir um churrasco, pra um evento, né? Que você sabe que vai comer aquele churrasco bom demais e aí você tem medo, tá lá tentando se alimentar, medo que a dentadura caia. 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Manhã de segunda, mas não é qualquer manhã de segunda, não. É uma manhã de céu azul, sol brilhando. Te convidando a ser feliz e, claro, fazer feliz quem tá aí à sua volta, viu? Não perca essa oportunidade de jeito nenhum. Ai, meu coração! Você já tem alguém? Hã?

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3: 11:16.
4: A gente já sempre acaba virando assunto delicado nas rodinhas, né, comandante?
5: Com certeza.
6: Fechando de avião.
7: E aí,

0: Ai, ai, você já foi um assunto delicado. Ai, meu Deus do céu. Oi, Adriano, um abraço pra você, pessoal de Guaramirim, marcando presença. A Rose, querida. Oi, Rose. Beijo pra você, o Vilmar, também a Carol de Massaranduba. Claudineia tá passando por aqui. Ele, Reginaldo. Oi, Reginaldo.
1: Bom dia novamente, Suzy. Aqui é Reginaldo Bairral, curtindo o Estúdio FM, programas Donas da Casa. Me coloca no sorteio dessa comilança aí. Valeu.
0: Valeu, valeu. Já tá. Caiu no zap da Estúdio, já está concorrendo. Na Estúdio 11 e 19.
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7: Seguimos em ZYD 741 nos 99,1 temperatura, ó, subindo. Assim como a audiência da estúdio. Obrigada pela sua companhia, viu? Essa aqui é pra matar um bocadinho da saudade, né?
8: Amor, tem uma coisa pra te contar.
7: Diga.

0: meu coração sempre, viu? No nosso, né, gente? A Sheila, maravilhosa. Sheila, cada dia, essa marmita que a Sheila manda foto aqui do almoço dela. Mas pensa no almoço saudável. Dá uma espiada ali, Jorge. Olha isso aí. Deixa eu ver. Parece que tem lentilha, ó, laranja, saladinha de repolho, de beterraba. Tem tomate, mas é muito saudável. Beijo, Sheila. Bom almoço. Oi, Su. Ótima semana, Raquel, querida. Como é que você tá? Um beijo na família, Raquel. Na Estúdio 11:32 agora. 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
0: 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Daqui a pouco tem sorteio, meia torre de batata, mas não é qualquer meia torre de batata, não. É a senhora meia torre, viu? Cheia de coisa boa.

0: dia, Giovanni Bruni Marrone. Ah, me faz se odiar, hein? Você já fez? Você já fez raiva pra alguém, Jorge? Já fez? Ah, da pessoa assim não poder te ver na frente? É. Oi, Adolfo! Um abraço pra você, o Adolfo, a Viviane também, a Iraci, que deixa eu ver o que a Iraci mandou aqui. Deixa eu ouvir você, Iraci!
1: Bom dia,
0: oi,
1: Suzana!
0: Bom
1: Ótima
0: dia!
1: Semana a todos! Deus abençoe, sou Iraci da Figueira, me coloca no sorteio! Beijo!
0: Beijo, meu amor! Uma semana bem linda, né? Produtiva, próspera, abençoada, feliz, que a gente não perca a oportunidade de fazer o bem, de ser gentil, de ser uma luz linda na vida das pessoas, né? Oi, Fran, Franceline, do bairro João Pessoa, Jaque, Jaque do Centro, de Jaraguá do Sul, tá passando por aqui. Oi, Jaque! Acho que é Jaqueline, né? É, Jaque. Na Estúdio 11:45.
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0: 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E o sorriso? Como é que tá esse sorriso aí? Hã? Hã? Su, tô usando dentadura sua. Ai, mande embora essa dentadura aí. 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Aquele pinhão, aquele milho verde. 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Você pode ligar, pode mandar zap também. 11h51, daqui a pouco você vai almoçar, sabe com quem? Com ele, com o nosso DJ Mário Júnior. Você tá com fome? Você sabe que hoje eu não tô tão esfomeada assim. Mas o que eu tomei de café... Segunda é desse jeito, né? É fé e café. E vamos dali. Ó, recaída, ó.
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0: nunca, quem nunca deu aquela recaída, né? A primeira pedra. 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

0: Aquela viagem, né, gente? É, a Try com Alan Jackson, e ele tá ali, né? Se preparando no aquecimento, senhor Mário Júnior. É, chegou com tudo, viu? E eu estou tirando meu time de campo, mas antes, vamos ao sorteio. Quem tá levando meia torre de batata? Mas é uma senhora de uma meia torre, é generosa, viu? Vem batata, bacon, calabresa, peito de frango, alcatra, cheddar, mussarela. O buchinho fica cheio, fica feliz, né? Pra começar bem a semana, é o nosso ouvinte. Peraí, vamos lá. Ai, deixa eu mandar um beijo antes. É, cadê aqui? Não assinou a mensagem. Aí não dá, né, Juninho? Aí não dá. Aí não tem como. Alô, Maurício! Maurício tá levando a comilança de hoje. Esse aqui, ó, peraí.
1: Bom dia! Eu quero essa comilança! Maurício de Guaramirim.
0: Aê, Maurício! Telefone do Maurício é o 9780, final 18. Deixo vocês com o Juninho e eu volto amanhã na programação Estúdio junto com você. No estúdio, 12:01 agora.
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8: 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ZYD 741-99.1 estúdio. Jaraguá do Sul, Santa Catarina, estamos chegando. É o nosso hashtag estúdio.

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3: Eba, prazer, tô chegando, Mário Júnior com você, pra você, aqui no som da Estúdio FM. A partir de agora é você participando, você interagindo, mandando seu alô, seu recado e nossa hashtag de hoje, desta segunda-feira. Você sabe que hoje é comemorado o dia do rock, hoje é dia do rock, minha gente. Eu quero saber de você aí, tá valendo aquela porção deliciosa, gostosa de isca de tilápia com mais dois chopes gelados do Gaúcho Picozinha. Dia do rock, eu quero saber qual é aquele seu cantor ou banda de rock favorita. A gente sabe, né? Principalmente anos 80 e 90 foi tomado, até o comecinho dos anos 2000, o rock era muito forte, né? 80, 90 e começo dos anos 2000, muito forte o rock. E claro que a gente sempre tem aquela banda de rock, aquele cantor de rock que a gente gosta. Quero saber de você. Hashtag rock, hoje é dia do rock. Qual é a sua banda ou cantor favorito de rock? Manda aqui pra gente. Valendo uma isca de tilápia deliciosa, aquela porção, com mais dois chopes do Gaúcho Chope Cozinha. Vamos que só tá começando.
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0: escolheu a roupa, tá sempre indecisa. Com qualquer uma delas vai ser a mais linda.
1: Sim, ó.

0: nesse clima, de segunda-feira, início de semana. É a Mulherada, o projeto A Mulherada, pilantra e meio, estourado em todo o Brasil. E é claro que a gente toca pra você aqui nos 99.1 na sua Estúdio FM. Segundona, início de semana, naquele pique. Deixa eu ver quem tá por aqui já participando conosco, 984027371. Alô, Juliana! Juliana tá participando conosco e falou, ó, hashtag rock, a sua banda preferida, porque hoje é dia do rock. É ACDC. Karina, a banda Cranberries. Oi, Vivi.
1: Bom dia, Estúdio FM, tudo bom? Meu cantor favorito de rock é Bruce Springsteen. Manda esse combo aí pra mim.
0: Valeu.
1: É a Vivi do Três Rios.
0: Tá participando. Luana também mandou do João Pessoa ACDC. O Rafa, Legião Urbana, melhor. Mário.
2: Oi, Mário.
0: Oi,
2: tudo bem?
0: Tudo.
2: É muita banda de rock boa daquela época, né? Mas
0: muito.
2: Vou ficar com o Queen. Beijão, Queen. Vânia da Figueira.
0: Valeu, valeu, Vânia. Beijão pra você. Obrigado pela audiência aqui na Sintonia da Estúdio. Estúdio, meio-dia e 16.

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3: Seguimos. No horário do almoço, com aquela música, com aquela participação e nosso hashtag rolando por aqui. Hashtag rock. Hoje é dia do rock, minha gente. Qual é aquela banda ou aquele cantor de rock que você lembra, fez parte da sua vida?

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1: Valeu! 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
2: Estou...

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0: estúdio, a número 1 do seu rádio, Sonho Bom de Munhoz e Mariano, na programação da Estúdio FM. Só estamos começando, dando aquela aquecida no seu início de tarde, no seu horário de almoço, para você que tá chegando por aqui agora, bem-vindo, bem-vinda. É o sucesso, o som da Estúdio. Pessoa das facções, pessoa das indústrias, você que tá no comércios, nos comércios, né, de toda a nossa região. Você aí também do litoral catarinense, curtindo o sonsaço da Estúdio FM em 99.1. Deixa eu trazer aqui, movimentando o nosso WhatsApp, porque hoje é o dia do rock. Eu quero saber de você. Hashtag rock, tá valendo aquela porção deliciosa de isca de tilápia com dois chopes do gaúcho. Quero saber qual é a sua banda de rock favorita, aquela que te marcou. O Edson mandou aqui, o Edson da Figueira. Rock, eu curtia muito Red Hot Chili Peppers. Claudineia, o Bon Jovi. Curto muito o Bon Jovi. A Beatriz também mandou aqui, Bon Jovi. Rock 7. A Iraci. Rita Lee, ô Iraci. Boa tarde, bem-vinda. Deixa eu ver aqui.
1: Boa tarde, Mari Júnior. Cleiton da Água Verde.
0: Fala, Cleiton.
1: Ótima segunda aí. Coloca no sorteio do Gaúcho aí.
0: Vamos lá, depois ele vai participar aqui. Ah, o Cleiton falou também que gosta de Rock 7. Baita banda, né? Baita bandona. Rock 7. 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Bom almoço pra você. Boa tarde, meio-dia 31.
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4: Vamos lá aqui, segunda-feira a gente começa mais tranquilo, né? Mas claro que já dá aquela animada com esse sol lindo, e a semana promete com o sol, né? E a semana toda aqui, pelo que eu tô vendo, é de sol, por enquanto, né? Tudo pode mudar, mas é sol a semana toda, até segunda-feira que vem. Que delícia, hein? Graças a Deus. Maurício Manieri, pra gente matar saudades, lembra essa aqui, cada segundo? É o nosso hashtag estúdio. Meio-dia e 35. Boa tarde, bom almoço.

0: Pense, Michel Teló, na programação 99.1. E o pessoal participando, hoje é dia do rock, também dia do cantor, tá? Parabéns a todos os cantores aqui na nossa região, seja ele de pagode, sertanejo, de rock, de funk, de axé, gospel, de qualquer ritmo que for. Se você é cantor, parabéns pelo seu dia também, tá? Dia do rock, hein? Dia do rock. Hoje estamos fazendo aí, hashtag rock, qual é a banda de rock sua preferida? Ó, bom dia, Elvis da Figueira. Eu curtia muito Legião Urbana, também Engenheiros do Havaí. A Marjorie, oi Marjorie, tudo bem? Boa tarde pra Marjorie. Tá pedindo a música do Zé Neto Cristiano, daqui a pouco vamos tocar aí, Cadeira Cativa. Marlise falou que adora um Bon Jovi. O Adilson, adoro Guns. Deixa eu ver aqui, daqui a pouco eu vejo. Vai mandando aí, participando, valendo uma isca de tilápia, porção de isca de tilápia. Com mais dois chopes do Gaúcho. Estúdio Meidi 46.
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0: 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Oba, por aqui continuamos. Na audiência Estúdio FM 99.1, no seu início de tarde de segunda-feira. Vamos aumentar o volume porque tem Borboletas, Victor e Léo na programação da Estúdio.

0: no seu rádio, Marília Mendonça. Segundo amor da sua vida, na programação 99.1. Eba! Mandar um alô pra Lu, Lu Almeida do Tifa Martins, falou que fazia tempo que não via Borboletas. Borboletas, que é o sucesso de Vitor e Léo lá de 2008, falou que cantou do início ao fim, né, Lu? Bom, é bom matar saudades também, né? Vamos fazer o seguinte, vamos de música da hora? Música da hora chegando por aqui. 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
3: Aí, ó. Isso é bom demais.

0: Sérgio Panda, Castigo e Mil Anos, na programação 99.1. Vou pro intervalo e eu volto já trazendo pra você o nosso Clássicos da Estúdio. 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
0: Opa, por aqui no Som da Estúdio FM, vamos curtir o Clássicos. Vou trazer um som agora lá de 92. Na verdade, foi uma regravação de Mariah Carey, I To Be There. Essa música de 1992, na versão dela, tá? Foi o sexto sucesso nas paradas americanas.
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0: 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Mariah Carey, I To Be There. No Clássicos da Estúdio FM.

0: estúdio, no Mirão do Seu Rádio, manda por mim, lá de 86, com Kid Abelha. É, cantora Paula Toller. Kid Abelha, grandes sucessos, né? São muitos sucessos na voz aí dessa banda Kid Abelha. Hoje, dia do rock. Quero saber de você qual é a sua banda de rock favorito, seu cantor de rock, seja ele nacional ou internacional. A Isabela falou aqui que Bon Jovi é a dela favorita. É, minha banda de rock é Bryan Adams, Cleia da Figueira, Gabriela da Figueira também mandou aqui. J Quest, tá valendo, hein? Uma porção de isca de tilápia com dois chopes do Gaúcho Chopp Cozinha. 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
4: Vamos saber aqui como fica o tempo com Camila Cardoso. Oi, Camila, boa tarde.
7: Olá, você ouvinte aqui da Estúdio, expectativa do tempo para esta segunda-feira. É uma segunda-feira em que a gente tem condições de estabilidade no tempo, com sol brilhando em praticamente todas as áreas do estado de Santa Catarina. O dia amanheceu com aquele friozinho de leve, as temperaturas chegam a 20 graus durante a tarde. É uma segunda amena.

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5: Opa, por aqui, continuamos na sua segunda-feira, 13 de julho. Início de semana com o pé direito. É uma semana de sol maravilhoso, hã? Que isso, que solzão aqui em toda a nossa região. 1:19, vamos de Júlia e Rafaela. Coloca aí no 12, aumenta.

0: Na Estúdio FM, 1h25, boa tarde.
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0: seu rádio, Bruno Rosa. E o Murilo Huff, atriz demais, na programação 99.1 no Sona Estúdio FM, segunda-feira, 13 de julho. Obrigado por você participar, interagir, mandar recado, mandar seu alô aqui. Hashtag Rock. Hoje é o dia do rock, também dia do cantor, mas nós estamos fazendo aqui sobre o rock. Qual é a sua banda de rock favorita, hein? Hã? É, o Christian mandou Queen. O Cezinho colocou KLB, KLB não era rock, né? Mas vamos lá, CPM era pop, né? Mas CPM, ele mandou aqui, CPM 22, Marcos, CDC, boa tarde, Mario. Banda preferida de rock, Scorpions. Manda essa comilança do Gaúcho pra mim. Não esqueci de agradecer pela noite, hein? Nostalgia, tava muito top, verdade, né? A festa Nostalgia tava show no sabadão lá no Vila. Abração, Ricardo. Banda, boa tarde, minha banda de rock preferida, predileta e CDC. O Christian mandou aqui Queen, né, já tinha mandado. Isabelle mandou aqui Guns. Ó, vou pro intervalo, você vai participando, dá tempo ainda, porque vou trazer aqui o sorteio às 14h, tá valendo a porção de isca de tilápia com dois chopes do Gaúcho Chope Cozinha. 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
0: Vamos nessa, vamos em frente. Programação Estúdio FM 99.1. Tudo bem por aí, tudo tranquilo? Aproveitando a segunda-feira. Vamos de Edson Hudson, Gustavo Lima.

0: Costa e o Coração Pirata. E o Lucas Hugo já chegou por aqui, já está se preparando para comandar o Rádio Blog nessa tarde de segunda-feira. Vamos lá, quem tá passando por aqui? Andréia falou que sua banda de rock, hein? Ou é banda ou é cantor. Ela mandou aqui que adorava o cantor Lobão, que adora o cantor Lobão. A Chay falou que Pitch. Verdade, eterna ícone, né? Manda pra cá esse prêmio, Mário. Fiquei desempregado, preciso dar aquele up. Tá participando aqui, tá bom? Chay, obrigado pela sua audiência. Bom, vamos pro intervalo comercial rapidamente. Eu volto já trazendo para você a nossa última sequência de hoje, enquanto Guido Cazubo se prepara para mais um Rádio Blog. Estúdio FM, hora certa, 1h43. Boa tarde.
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0: 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Gaúcho Shopping Cozinha, minha gente! 1h47, ele já está por aqui se preparando. Daqui a pouco, Guido Cazubo, comandando a tarde, Estúdio FM. Henrique Juliano, cuida bem dela.

0: estúdio, a número 1 do seu rádio. Ana Castela, que eu não te esqueci, a nossa boiadeira passando por aqui. Ó, vamos trazer aqui quem tá levando o prêmio. Parabéns pra Shai, Elo Shai, do final 1414. Produção já entrou em contato com ela. Levou, olha só, levou aqui uma porção deliciosa de isca de tilápia e mais dois chopes geladérrimos aí do Gaúcho Chope Cozinha. Parabéns, Tachai. Só vim retirar seu vale em 3 dias úteis aqui na Estúdio FM. Nosso querido Guiro Kazuboski tá tomando sua aguinha, arrumando seu cabelo, seu topete para fazer aquele vídeo e se preparando pro Rádio Blog, pro Paredão, se preparando pra tarde Estúdio FM que vem por aí. Mas antes disso, vou trazer a música da hora. 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Muito bem, minha gente. Vou ficando por aqui. Eu volto amanhã a partir do meio-dia em mais uma edição aqui no nosso hashtag estúdio, certo? Com muito mais participações. Forte abraço e até lá. Ótima semana, ótima segundona pra você.
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0: 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Daft Punk, A Feel It Coming. Pra fechar mais uma edição do Hashtag, daqui a pouco tem Rádio Blog Paredão. Estúdio FM 1h59.
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0: 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Muito bem, boa tarde, senhoras e senhores. Tudo certo por aí? Segundo, meu povo, bora demais! Essa é sua ZYD741. 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
0: Ah, que segunda-feira maravilhosa, ensolarada. 18 graus a temperatura, 13 de julho, tudo certo? Bora lá. Força na peruca para mais uma semana. Com muita alegria e obrigado você por fazer da Estúdio FM a trilha sonora da sua vida, do teu rolê, do teu trabalho, Tamo junto, hein? Ó, pra compensar, claro, sempre trazendo os melhores sucessos, muita dica de economia e prêmios.
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0: 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Eu tenho uma caipirinha e uma sobremesa de Nutella Brad Burger 383 pra você que votar na sua música preferida a partir de agora. Entre essas três pauladas aqui, quero só ver, hein? Briga feia, briga de foice. Música 1 vem com o Zezé, né? Nosso querido Mirosmar, vulgo Zezé de Camargo, irmão da lua, amigo das estrelas. Aí vem a música 2, Simone Mendes, Direitos Iguais. E a 3, vem com ele, Eduardo Costa, Imagina Eu. Qual delas você gosta mais, né? A vencedora toca de novo, as perdedoras, ó, serão metralhadas pelo nosso espanhol. Então, vai votando aí, 984027371. Começou!
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0: Zezé de Camargo, irmão da Lua e amigo das estrelas, música 1 do nosso paredão, valendo caipirinha e sobremesa de Nutella Brad Burger 383. Bora lá, a segunda música vai tocar agora, Simone Mendes, Direitos Iguais.
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0: Cidade FM, música 2 do Paredão, Simone Mendes, Direitos Iguais. Música 1 tocou, Zezé de Camargo, Irmão da Lua, Amigo das Estrelas. E agora vem a terceira opção, Eduardo Costa, Imagina Eu. E aí, qual dessas três você gosta mais, hein? Volta aqui no WhatsApp pra concorrer a caipirinha e a sobremesa de Nutella Brad Burger.
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0: verdade, Eduardo Costa. Estúdio FM, a número 1 do seu rádio, Eduardo Costa. Imagina eu, música 3 do Paredão. E como o Dudu falou, a voz do povo é a voz de Deus. Então a música mais votada vai tocar de novo depois do intervalo aqui no Paredão. Estúdio FM, 2h15.
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2: Saudações futebolísticas. E aí, você concorda que a Argentina está sendo beneficiada pela arbitragem? Você sabia que a Argentina é a única seleção entre as 8 que disputaram as quartas de final da Copa do Mundo em que 100% das decisões do VAR foram a seu favor? E que os hermanos são o país que mais comete faltas para receber um cartão? Pois essas são apenas duas estatísticas que vão de encontro a uma impressão mundial de que Messi e companhia têm sido beneficiados pelo apito. A classificação dos hermanos para a semifinal da Copa do Mundo diante da Suíça foi mais uma vez marcada por polêmicas e com decisão a favor deles. Logo após empatar o jogo em 1-1, a Suíça teve o atacante Embolo expulso por indicação do VAR. É que o árbitro em campo havia aplicado o cartão amarelo em Paredes por uma falta que não existiu. Após a revisão, o português João Pinheiro retirou o amarelo de Paredes e aplicou o segundo amarelo em Embolo por simulação, expulsando o suíço. Se o VAR deste sábado acertou, o que chama a atenção é o fato da Argentina não ter tido qualquer decisão do VAR contra si, levando em consideração uma média de 100 faltas cometidas. Já a favor da Argentina, são 6,7 decisões a cada 100 faltas cometidas. Será que estão dando uma mãozinha para Messi e companhia? Pouco provável, mas é o futebol. Eu sou Regis Portanova e a gente se encontra numa próxima.
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1: Obrigado, galera que voltou, participou junto comigo aqui. Quem tá levando a caipirinha e a sobremesa de Nutella da Brad Burger. Alô, você, final do telefone 9874. Jéssica ganhou! Aí, Jéssica, parabéns! Vou passar aqui no estúdio pra retirar em 3 dias úteis. Meu querido espanhol, vamos lá então para o resultado. Foi um pau brabo aqui entre a 1 e a 2, né? Zezé de Camargo e Simone Mendes hoje disputaram a parada aqui. O Eduardo Costa já pode ir pra parede. Simone Mendes vai pra parede também. Zezé, o nosso querido Mirosmar foi o vencedor dessa edição do nosso Paredão. O mais votado. Muito bem, espanhol, pode começar.
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0: Amplitude FM, a número 1 do seu rádio, Matheus e Cauã, ser humano ou anjo? Aqui no nosso rádio blog, e a partir de agora você que participa aqui comigo vai concorrer uma porção de alcatra com fritas. Aê, presente do Gaúcho Chope e Cozinha. Manda tua mensagem aqui no 984027371. Nossa tarde tá só começando, tem muita dica de economia, tem música boa, você participando e claro, aquela vibe, né? Pra animar tua segunda-feira. Aquela vibe, daquele jeito. Dia firme, 12h33.
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4: Maravilha, Mário Júnior, muito agradecido pela dica. 2h37 agora, o nosso rádio blog. 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Fala, Pati. Boa tarde.
7: Boa tarde, Guido. Tudo certo?
4: Beleza.
7: Aqui é a Patrícia de Jaraguá 84. Dá esse alcata pra mim.
4: Valeu, boa sorte. Alô, Júlia, do Vila Nova. Dilcélia.

0: Estúdio FM, a número 1 do seu rádio, Matheus e Cauã e Laona Prado, admita aqui no nosso rádio blog.
1: Ô Guido, pra ficar melhor a segunda é só se tiver uma porçãozinha, né, do gaúcho. Você tá doido, segunda podia não existir, eu acho.
0: Né?
1: Começar na terça.
0: É, pois é, essa semana tá puxado, né, rapaz?
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0: Tá rolando na internet um papelão que fizeram com uma colega minha, Fernanda Arantes, comediante. Você viu o vídeo? Ela tava se apresentando, fazendo show dela de stand-up, aí uma louca descontrolada deu uma cadeirada nela, a lá da Atena. Não, olha, negócio ridículo. Ó, a Fernanda Arantes, ela tava fazendo um show no Floripa Comedy Club. E aí, tava lá fazendo o show, de repente a mulher começou a gritar lá do nada. Não sei o que ela entendeu, a piada nem foi pra ela, né? A Fernanda tá fazendo o show normal. Mas sei lá o que passou na cabeça da mulher e ela, sei lá o que ela achou, e começou a gritar, insultar a Fernanda. E aí, em seguida, arremessou uma cadeira na Fernanda, pegou na mão dela, assim, um negócio assim, é ridículo, pra falar bem a verdade, assim, sabe? E aí, o momento foi registrado, né, em vídeo e foi compartilhado pela Fernanda nas redes sociais, repercutiu bastante, né, enfim, triste, né, triste, eu vejo como as pessoas não entendem, às vezes, a comédia em si. Ela vai num show de comédia e se ofende por algumas coisas, mas ali eu não sei se de repente a pessoa entrou em algum surto, né, devido a algum medicamento, sei lá o que, né, porque não tem nem contexto, não justifica ela ter agredido a Fernanda, porque a Fernanda tava lá de boa fazendo um textinho dela, né, meio sem graça, né, mas tava lá, ela tava trabalhando, tem pessoal que não entende que a piada é trabalho do comediante, né, então faz favor. 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
7: 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Acesse viaverdeveículos.com.br. 2:53 de volta por aqui na número 1 do seu rádio. Camila, Nova Brasília, tá ouvindo? Obrigado, Christian. Valeu, Priscila. Tá a fim de vir um pagode bem animado. Galera da cartela da Nanete Têxtil, aê!

0: Tiaguinho aqui na Estúdio FM. 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

Amplitude FM, a número 1 do seu rádio, Murilo Rufi. E a saudade estranha aqui no nosso rádio blog. Tenho de presente pra você uma porção de alcatra com fritas. Delicious. Alô, Gaúcho, Shop Cozinha. Obrigado, mandou bem, hein? Final do rádio blog, saiu o resultado. 984027371. Só mandar mensagem aqui no zap. 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

0: Tarde FM, a número 1 do seu rádio, Lucas Igor. Flash, 3h15. Oi, Simone.
1: Boa tarde, Guido.
0: E aí, beleza?
1: Aqui é a Simone, do Tesrio do Sul. Quero ganhar essa porção de batata. Dizem que dia 13 é dia do azar, mas eu espero que seja sorte para me ganhar. Beijo, trabalhando, escutando sempre o melhor.
0: Valeu, obrigado. Tamo junto, minha pro. Valeu. Além dessa, Simone, tem a Simone de Guaramirim. Tá ouvindo a gente também, muito obrigado. Poliana Tainá, da Vila Nova, beijo pra você. Tá na cumbuca aqui também. Boa sorte aí. 984027371. Porção de alcatra com fritas é aqui no Rádio Blog. 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
0: De volta ao nosso Rádio Blog, na sua tarde de segundona, 13 de julho. Tamo junto, hein? Obrigado pela sintonia. Agora tem Geninho, Mariana Fagundes. Sim!

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0: De FM, a número 1 do seu rádio, Rui Leandro, Danilo e Davi, e a fofoca do ano aqui no nosso rádio blog. Tem porção de alcatra com fritas no gaúcho. Thiago tá participando, Márcio da Vila Nova também, a Carla do Estrada Nova e aniversariante de hoje lá do Santo Antônio. Beijo pra Gislaine Aparecida. Parabéns pra você, minha flor. Felicidades milhões. Papai do céu te abençoe com muita saúde, muitos anos de vida. E beleza, bora comemorar então, né? Nosso rádio blog segue, né, trazendo o que tá bombando na internet.
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0: 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O Gabriel Pensador venceu uma ação judicial contra duas companhias aéreas após uma viagem marcada por uma sequência de transtornos. Segundo a decisão, ele e sua companheira enfrentaram atrasos, perderam conexões e chegaram ao destino cerca de 19 horas depois do previsto, além de relatarem problemas com a hospedagem oferecida durante a viagem. A justiça reconheceu os danos sofridos pelo casal e determinou o pagamento de indenização por danos morais pelas empresas aéreas. O caso teve origem em uma viagem para um show do artista no Paraná, quando os atrasos comprometeram todo o deslocamento. Mas não tem nada que deixa Gabriel Pensador nervoso, né? Nada tira a paz desse homem. Ele só fala assim: peraí, vamos fumar um cachimbinho da paz. E tá tudo certo. Estúdio FM, 20 para as 4, informou o Giassi. 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
0: De volta por aqui, Claudineia. Boa tarde pra você. Obrigado pela síndrome. Coloca no grupo. Não, não temos grupo, não. É só aqui no WhatsApp normal mesmo.
8: Boa tarde, Guido. Aqui é a Andréia Becker Boete e a Adelida Figueira. Gostaria de participar do sorteio. Um abraço, um abraço.

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0: Rádio FM, belo tempo de aprender aqui no nosso rádio blog. Atenção que ela tá chegando, a música da hora, oferecimento Dali Multimarcas. 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

0: Cidade FM, a número 1 do seu rádio, Henrique Juliano. Devia ser proibido, rapaz. Lá na Figueira, Simone tá ouvindo. Márcia Borges, boa tarde. Como é que você tá, minha fro? Valeu, boa segunda-feira, Vânia.
1: Oi, Guido, ótima semana pra todo mundo aí. Coloque no sorteio do Gaúcho, beijão, Vânia da Figueira.
0: Valeu, Reginaldo.
2: Boa tarde, meu patrão aqui, Reginaldo do bairro Curtindo Estúdio FM, uma excelente semana para nós. E me coloca no sorteio aí, valeu.
0: Valeu, boa sorte, buenas.
3: Fala, Guido, boa tarde, boa tarde.
0: Boa tarde.
3: Guido, manda esses presentes aí pra mim, Guido, senão eu vou apanhar da minha mulher hoje, Guido.
0: Ih!
3: Faz dias que eu não levo ela pra comer um lanche.
0: Ah, problema seu, meu irmão. Eu não tenho nada a ver com teus B.O. aí. Leva tua mulher pra jantar, rapaz. Senão aqui, ó. Ó, ó, ó, ó. Ó, ó, ó. Daqui a pouco tem paredão. 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
5: Saudações futebolísticas. Olha só essa, devido à exclusividade de transmissão da Cazé TV, a Globo não irá transmitir um dos jogos da semifinal da Copa do Mundo pela primeira vez desde a edição de 70, quando realizou sua primeira transmissão no Mundial. A Cazé, que é detentora dos direitos de transmissão de todos os jogos da Copa, optou por passar França e Espanha com exclusividade. Com isso, Inglaterra e Argentina será transmitida pela TV Globo e também pela Cazé TV. Mas França e Espanha não. Desde que passou a transmitir mundiais, jogos da Copa, esta será apenas a segunda vez que a Globo não transmitirá duas partidas da semifinal do torneio. A outra vez foi só lá no Mundial de 70. Desde que transmite a Copa, as únicas edições que a Globo teve direitos exclusivos na TV aberta foram em 82, 2002, 2006, 2018 e 22. As outras concorrentes se alternaram durante anos entre SBT, Record, Band, TV Cultura e até a TV Tupi. É a ascensão da Cazé TV e do streaming. Eu sou Regis Portanova e a gente se encontra numa próxima.
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0: Aê, ótima tarde pra você, super bem ligado aqui na Estúdio FM 99.1, todo norte catarinense, o litoral, onde você estiver. Muito obrigado pela parceria, Paredão, segunda edição vai começar agora, aumenta o som aí.
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0: Paredão. E tá valendo o combo do Xuxa com 2 dogs duplos e 2 cocas KS. Você concorre votando na sua música preferida entre as 3 opções aqui. 984027371. Música 1 é do Panda, Eu Te Seguro. Música 2, Léo Balbinotti, Danilo Davi. Número Chato. E a música 3, Ana Castela, É Que Eu Não Te Esqueci. Pedrada, hein? Vai votando aí. Qual delas você gosta mais?
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0: confio em mim. Confio, Panda. Confio em você. Confio que você vai levar essa edição no paredão. Será? Fonte Vozes da Minha Cabeça. É a música 1. Música 2 vai tocar agora. É o Léo Bobinotti com Danilo e Davi. Número chato. Tá valendo o combo do Xuxa. Vota aí.
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0: 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Estúdio FM, música 2, o Paredão. Léo Balbinotti, Danilo Davi, número chato. Você também ouviu Panda, Eu Te Seguro, música 1. E claro, quem vota tá concorrendo como do Xuxa. Esquece, estourado, mais gostoso, bebê. É dois dogs duplos e duas cocas. A 3 é por conta da Ana Castela, é que eu não te esqueci.
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0: Para nada, sua faconzeira, para nada. Ana Castela. É que eu não te esqueci, música 3 aqui do Paredão, que bonitinha, né? Olha que fofinha, Aninha Castelinha. Léo Bobinotti, Danilo Davi, número chato, música 2 e a 1 com Panda, eu te seguro. Votações encerradas, vive! Valeu, obrigado, Renata. Do Rio da Luz, Emerson Kolcheski, valeu, meu querido, tamo junto. Fábio Dubai, de Guaramirim, o Christopher, o Gilson, de Três Rios. Fechou, daqui a pouco volto com o resultado. É, quem vai levar o combo do Xuxa? E claro, vamos ouvir de novo a mais votada. 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
0: Quem votou, votou. Quem não votou, chupa o dedo.

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1: Tá certo, meus queridos. Vamos lá pro resultado, então. Quem tá levando? Como do Xuxa, esquece. Estourado, final do telefone 4469. Renata do Rio da Luz. Aê, Renata. Renata, ingrata. Não, vai ficar muito grata. Vou receber esse presente. Passa aqui na rádio, viu? 3 dias úteis. Já vou passar um esquema aí pra você, o um endereço, nosso horário de atendimento certinho. Pois bem, espanhol, olha, hoje aí o negócio pegou fogo, hein?
2: Passa, boludo.
1: Na verdade foi uma lavada, lavada, lavadaça, porque o panda ganhou disparado. Daí depois veio a Ana Castela e só depois veio aí o Léo Bobinotti com o Danilo Davi. Então Léo, Danilo e Ana vão pra parede. Não deu pra vocês, que agora o espanhol vai trabalhar. Vai, fio, vai, vai.
2: 3, 2, 1, fuego!
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1: A música mais votada você ouve de novo aqui na programação. Ah, sim, tô colocando ela aqui. Vai dar certo, viu? Tô colocando aqui. Cadê o espanhol? É, vai rindo da minha cara sem vergonha. Vai lá, panda, eu te seguro. Essa aqui. Vai.
2: Tome bala!
1: Tome bala!
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1: Fechando mais um bloco do Rádio Blog.
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1: Olha que notícia interessante pra eu dar em pleno 2026. Madonna e Michael Jackson dividem o topo das paradas pela primeira vez em 25 anos. Olha que loucura. É, após o lançamento do novo álbum da Madonna, Confessions 2, e o sucesso da cinebiografia do Michael Jackson nos cinemas, os artistas apareceram juntos no top 10 da Billboard pela segunda vez na história. Olha aí, a Madonna retornou ao primeiro lugar pela primeira vez nessa década com o novo álbum Confessions 2, lançado em 3 de julho, 10 dias atrás. Aí, coincidentemente, ela divide o top 10 das paradas com uma relíquia do rei do pop, Michael Jackson. O álbum Thriller, de 1982, que está atualmente na 8ª posição. O retorno do disco às paradas ocorreu após o sucesso estrondoso da cinebiografia do Michael, que conquistou o recorde de cinebiografia de maior bilheteria da história, meus amigos, superando a marca de $1 bilhão. O novo disco da Madonna, por sua vez, né, que funciona como uma sequência daquele aclamado Confessions on a Dance Floor de 2005, marca seu reencontro com o produtor Stuart Price, que estreou no topo vendendo equivalente a 134 mil unidades nos Estados Unidos. Essa é a segunda vez então que essa dupla aparece no top 10 simultaneamente. Olha aí, a última vez que isso aconteceu foi há 25 anos, rapaz. De FM 4:28.
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1: Vamos que vamos, moçada! Na sua segunda-feira ensolarada, 13 de julho. Tá chegando agora? Já tá me acompanhando faz um tempinho, muito obrigado.

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1: Estúdio FM, a número 1 do seu rádio Tubarões, com Diego e Victor Hugo. Só sucesso, só pedrada aí na sua segunda-feira. Daqui a pouquinho, depois do intervalo, tem o resultado. Vamos saber quem leva a porção de alcatra com fritas do gaúcho. Segura aí. 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
1: Resultado da porção de alcatra com fritas do gaúcho. Ai, ai, parabéns pra ela, final do telefone 4680. Priscila Martins, é você. Priscila, parabéns. Só passar aqui na

0: beijo, até lá. Aí a roça vence. Pra fechar o nosso rádio blog. Deus abençoando ninguém para a gente. Ótima tarde pra você, muito obrigado pela sintonia. Tudo bem. Após o intervalo, vai começar o nosso campeão de audiência. Chada 5 bagunçando coreto por aqui. Segura aí. 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
1: 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Fechou, meu queridão.
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0: Então estamos aqui. Muito boa tarde, muito boa tarde. Começa agora o Chá das 5 na sua Estúdio FM. Comigo, Andréia Bar, e com ele, que fugiu do microfone, mas tá voltando. Volta, Guido, pelo amor de Deus, não me deixa aqui sozinha, não. Corre, homem. Que eu faço agora, gente? É, a gente aprontou umas aqui, né?
1: Ah, meu Deus.
0: Guido, corre.
1: Cara, eu não posso nem fazer as coisas. Tá, alguém passa o bom ar lá no banheiro fazendo favor pra mim aí, tive que vir aqui trabalhar.
0: Você tava até agora no Rádio Blog.
1: Oi, Andréia Bar, seja bem-vinda.
0: Muito obrigada, que bom ter você aqui de volta.
1: Olha aí, muito bem, hoje o Chá das 5 é por tua conta, que o Região abandonou, abandonou, né, me deixou aqui, né, a ver navios. Eu não vou fazer esse programa sozinho. Me recuso.
0: Então, né? Daí me colocam nessa.
1: Isso aí.
0: Me largam aqui.
1: Você não gosta de falar? Você não gosta de falar? Fala pelos cotovelos.
0: Então, gente. Então, tô aqui, né? De gaiato, caído no navio.
1: Aquela pessoa que, né, não sabe puxar assunto. Pois
0: não,
1: é, né?
0: Então, né? Olha só que dia bonito hoje.
1: Dia bonito.
0: Segunda-feira.
1: Lavou roupa hoje?
0: Ontem deixei preparada pra só secar.
1: Hoje só secar aqui, beleza.
0: Tá vendo só? Você preparou um tema pra hoje, Guido Cazugo?
1: Na verdade, não. Não preparei.
0: Tem presente pro pessoal?
1: Quando eu sugeri tema, você falou assim, ai, vamos fazer um tema livre.
0: Ah, né? Pode ser, quem sabe.
1: Ó, já tô mandando aqui, tarde, Andréia. Oi, Andréia, preciso de ajuda.
0: Preciso de muita ajuda.
1: Psicológicas, inclusive.
0: Bastante.
1: Falou de prêmio, eu tenho aqui dois baldes.
0: Olha aí, ó. Balde recheado, né?
1: De pipoca.
0: Tem pipoca ali dentro, pra estourar aí final de semana. Ah, hoje deram um bom dia também pra estourar uma pipoca também.
1: Todo dia é bom pra pipoca, né? Todo dia de pipoquinha.
0: Bom.
1: Muito gostoso. Tá gravando, né? Isso aí. Fale mais, como é que tá a tua vida?
0: A minha vida, então. Agora eu estou meio abandonada, né? Porque você me largou pra assumir as tardes aqui da emissora.
1: Desculpa, tá?
0: Me abandonou.
1: Desculpa aí. Agora, se quiser usar minha imagem, só pedindo autorização pra minha, produção, tá?
0: Então tá bom.
1: Agora eu tô nojo, agora eu sou titular das tardes, né?
0: Que nojo.
1: Agora eu mando.
0: Você sabe que agora eu tô te boicotando na rede social, né?
1: Eu percebi.
0: Eu não te chamo, tu não aparece pra mais nada.
1: Eu percebi que eu não tenho aparecido. Tudo bem, né?
0: É pra dar uma limpada, assim, na tua imagem. No final das contas, eu sou querida.
1: Vai ser bom, né? Porque minha imagem já tava bem, né? Tá certo. Quero ver se... Ah, então... Chama o pessoal pra participar, concorrer.
0: Então, bora lá, valendo, baldinho com pipoca aqui, personalizado da Estúdio FM. Copa tá no final, bora, né, escolher o seu lado pra torcer. Presente tá valendo, participe no 84027371.
1: Tem um 9 na frente.
0: Ah, 984027371.
1: O cara que quer ficar achando defeito, né? Ah, faltou o 47,
0: o DDD. 47, gente, por favor. Mas vocês já estão tudo aí craque no número já.
1: Isso aí. É,
0: só participar, manda ali seu alô pra gente.
1: Começou o nosso Chá das 5 assim, ó. 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
1: No ritmo.
0: Cha,
1: chu-chu-cha.
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0: 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Puxamos mais uma mulher aqui pro rolê. Oi, Sheila.
1: Oi.
0: Pode baixar o microfone.
1: Gente,
0: Sheila,
1: finge que a casa é sua.
0: Isso aí.
1: Sheila, que só está com a gente há 20 e...
2: 8, vai fazer.
1: Só isso.
2: Anos.
0: Né?
2: Sim.
0: Uma dinossáurica da Estúdio FM.
2: Nossa.
0: Acho que temos um tema.
1: Acho que temos.
0: É.
1: A mulherada entrou aqui, vamos tomar conta do negócio do Xadé Simples. Ele nunca foi tão feminino na história desse país.
2: Bem feminino.
0: Nunca antes da história. Né? Tudo bem.
1: Então hoje, tema Guido Kazubo.
0: Já revelaremos. Revela-lo, ei, revela-lo, asco. Revela-lo isso. 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
2: Vai lá, Sheila, teste de locução. Locutora Simpatia.
3: Vai lá, vai lá.
2: Oi, gente. Que cachorrinho lindo.
3: Os cachorrinhos passando, que beleza. Salve, cachorrinho. Bom passeio.
2: Ai, ai. Eu não sei por que vocês travam quando abro o microfone.
3: Gente, é muito mais fácil participar quando eu só preciso vir aqui falar da promoção. É muito mais fácil. Isso aqui trava, gente.
2: É, quando é pra encher o nosso saco, vocês vêm, né?
3: Ah, mas é óbvio, daí a gente tem motivo.
4: Não, é que tem gente assistindo.
2: Ai, tá bom.
4: Eu fico vermelha.
2: Ó, hoje o programa tá feministo. Hoje o programa tá feministo, né? Sou aqui a minoria, então eu vou recolher minha insignificância. E eu vou deixar o espaço aberto para vocês, mulheres que estão comigo aqui, para, sei lá, descascar a lenha nos homens, nos colegas de trabalho, nos maridos de vocês. Essa é a oportunidade.
3: Eu não sei qual que é o problema desses homens que vão no banheiro e não fecham a porta depois que saem.
2: Que homens?
3: Aqui do... Eu não vou citar
2: aqui
3: nomes.
2: Aqui na rádio?
3: Aqui na rádio. Não sei, que a porta fica batendo depois, eu não sei o que que acontece.
2: Ah, tá, mas depois que eles saem.
3: Depois que sai, é.
2: Não, não tem ninguém que usa de porta aberta.
3: Pelo amor de Deus, isso ainda não aconteceu.
2: A parte que sofre, né?
3: Exatamente.
2: Que a parte fica praticamente do lado
3: da porta. Do lado da porta. Além de ver o povo saindo, ainda deixa a porta aberta, que é pra deixar a maropa.
2: A Paty, ela já sabe como é que tá o nosso estado de saúde, da nossa bexiga, já só pelo barulho. Ela assim, opa, hoje tá saindo muito espumoso. Acho que você...
3: Deu ruim ali.
2: Tá muito espumoso pelo barulho. Vai tomar um...
3: Esse dá pra ouvir o barulhinho, então tá de pé. Entendeu?
2: Tá de pé, verdade.
3: Foi rápido. Aí a pessoa... Não fecha a porta, gente. Fechem a porta.
4: Não, o pior de tudo é usar o banheiro das mulheres. E aí, usar o banheiro das mulheres e... Molhar tudo.
3: Tudo o banheiro.
2: Nossa, como assim molhar tudo?
3: Já cheguei no banheiro, tinha pasta de dente largada.
4: A pia toda molhada.
3: Pia toda molhada.
4: Espelho todo molhado.
2: A pia é pra molhar mesmo.
3: Não.
4: Não.
3: A cuba ali, não a pedra ao redor.
4: E não o chão também.
3: O chão também não, né, gente?
2: Ah, mas eu não sei. Assim, ó, eu vou em minha defesa, eu não tô dizendo que sou eu que faço tudo essas coisas aí, não. Se foi por acidente. Eu tento ser cuidadoso, pelo menos. Mas assim, é que o banho de vocês é melhor, porque o de vocês...
4: Ele é mais amplo.
2: Ele é amplo, né? O cheiro dissipa melhor. E a parte boa do banho de vocês é que, tipo, é a luz normal. O nosso banheiro masculino ali, ele tem aquele automático.
3: O sensor.
2: Então a gente tá lá sentado de boa, fazendo um barroso ali. Aí apaga a luz, a gente tem que ficar lá se mexendo.
3: Pra criar emoção, né?
2: Criar emoção, E aí o das mulheres não tem isso.
3: Na verdade, esse sensor foi estrategicamente colocado, que é pra vocês não demorarem lá. Entendeu?
4: Não é pra levar o celular lá dentro.
3: E por isso que é só no de vocês.
2: É. Tem dois colegas nossos que vão ali e morrem ali dentro, né?
3: Esquece.
2: Um não é mais colega. Mas tem um outro rapazinho aí que gosta de ficar ali dentro. Tá. Mais alguma reclamação? Até aí tá de boa.
3: Ainda tá de boa? E qual que é o problema? Me perdoe, meu amor, mas qual que é o problema de pendurar a toalha depois do banho? Me explica, que deixa largada em cima da cama. Você não
2: Eu não tomo banho, então nem... Eu não sei como é que é.

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0: Tudo de FM, a número um do seu rádio. Ah, que arrependimento. Agora juntou mais uma terceira aqui. Virou o Tribunal da Inquisição dos Homens, esse programa aqui.
1: Mas pra tu ver, até direito de resposta me mandaram, tá, acredito, um negócio desse.
0: Ah, do lance da toalha? Aham. Direito de resposta concebido a Douglas Hanchun.
2: Meu amor, eu deixar, eu guardar a toalha e perder a tua cara de nervosa às 6, 7 horas da manhã, que graça tem essa? O legal é te ver nervosa. Essa é a parte legal, já cedo. Por isso que eu deixo em cima. Deixo por querer em cima da mesa. Será essa a resposta
0: da
2: que
0: mesa?
2: Queria? Tá aí.
1: Ele confundiu, ele não deixa em cima da mesa,
0: nossa,
1: né?
0: Meu
1: só
0: Deus.
1: Em cima da cama, ele se confundiu.
0: Ele gosta de viver perigosamente.
1: Ele gosta, entendeu? É, e aí, gosta de deixar a mulher irritada.
3: É. Não se irrite mais.
1: É de propósito o negócio.
3: Não se irrite, André.
0: Tema do Chá das 5, alô mulherada que tá nos ouvindo. Hoje é a oportunidade pra você descascar a lenha nos homens. Seja nos seus maridos, nos seus colegas, seus irmãos, seus amigos. É, hoje o programa tá bem feministo, tá? Pra você concorrer 2 baldes. Pra você lavar a calçada. Não, mentira. Sacanagem.
1: É balde de pipoca.
0: É balde de pipoca. Programa feminista. Vou dar panela de presente. Ai, meu Deus. Daqui a pouco a gente volta. Baldes de pipoca, tá, gente? 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
0: Ai, ai, ai. Pois é.
1: Você viu que a gente tá afiado aqui, né?
0: Não, agora relembraram trocentas mil coisas. Tô pagando pelos pecados de todos os homens aqui. Muito bem, é o balcão de reclamações feminista aqui no Chá das 5, as mulheres aqui da firma, né, tendo a oportunidade de falar dos homens, né, expor.
1: Tomar um pedacinho do programa pra gente, né, que desde sempre foi super masculino. Pois tinha é. Véia um tempo atrás aí no Chá das 5, mas agora, hoje, feminista.
0: Sabe feminista. Que qualquer coisa vai no Donas da Casa, tá? Então a gente tem um programa só pra isso, tá?
1: É. Sheila! Até lá tem o Jorge e o Leão.
0: Tem.
1: Olha só.
0: Isso aí. Sheila, o que tava te incomodando mesmo?
12: Não, é. Eu tava aqui pensando, por que homem demora tanto pra ficar ligando o limpador do
1: para-brisa.
12: Do para-brisa?
1: Na chuva.
12: Gente, aquilo me irrita. Por que demora tanto?
0: Ah, porque a gente confia na nossa visão. porque a gente já calcula a velocidade do limpador e assim, ó, agora é suficiente, não preciso ainda. É. Só quando tiver...
1: Quase sem visão nenhuma.
0: Exato.
1: Aí pode ligar, entendi. Vocês confiam no automático, que não tá automático do limpador. Acho que é isso.
0: O que que vocês me dizem sobre as pessoas que ficam mandando memes aleatórios?
12: Sim, no grupo da firma. Quinta série. A maioria dos homens, quinta série. Pelo amor de Deus.
0: Ó, colega nosso aqui. Não vou falar o nome dele, mas fala comigo que eu sou teu amigo. Ele fica mandando uns vídeos aleatórios aqui. Ó,
12: quinta série.
0: Quem tá no rádio não pode ver o vídeo, mas escuta o áudiozinho. É um cavalo sorrindo e dançando.
1: É só isso.
0: E aí?
1: Quinta fala série. Sobre isso?
12: Quinta série.
1: Né? Não sei. Tem umas coisas que não dá pra explicar. Prefiro não comentar.
0: A Sheila do Tifa Martins aqui mandou um girl power. Não sei, vocês estão muito de boa ainda. Né? Vamos ouvir o Leomar? Aquele áudio do Leomar, muito, muito importante. Muito importante. O Leomar com certeza deve ter uma opinião muito embasada para trazer para o nosso debate aqui, né, Leomar?
13: Boa tarde, deixada assim. Ela falou dos homens que vão no banheiro e não fecha a porta. E as mulheres, quando vão no baile, no soirê, sempre não vão no banheiro, sempre entre as duas junto. É vice-versa, o que, é isso? É o que eu quero descobrir. Tchau.
12: Não vamos responder, porque essa não é a questão que estamos questionando agora.
0: Não é a questão. Toma, vai ficar sem resposta.

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0: Delícia! Estúdio FM é número 1 do seu rádio. Muito bem. Seguimos aqui com o nosso programa feministo, Chá das 5.
1: Estamos aí, né? Ajuntando todas as reclamações, as irritações que acontecem no dia a dia, tanto aqui na rádio como em casa, né?
0: Isso aí. Pessoal que pode participar, pode aproveitar para descascar aí o seu amigo, teu irmão, colega de trabalho, mulherada. Vamos lá, você tá concorrendo baldes de pipoca. Oi.
2: Tá, vai ganhar pipoca e também é uma coisa. Se o homem fizer pipoca, vai lavar panela, tá?
0: Vai lavar panela. É. Vamos botar ordem.
2: Boa. Outra coisa, Guido, por que que o homem, quando a gente vai em algum lugar, fala, não, deixa que eu sei o lugar. E vai, daí ele fala assim, tu viu já que passou, fala, não deve ser aqui não. Pede informação. Não, eu sei onde é. Pô, era pra estar em Joinville, já tá em Garuva.
0: Chegou em Vitimarsum e não chegou no...
2: Eu
0: tenho uma teoria pra isso, porque assim, ó, nós homens, nós queremos proteger vocês mulheres.
2: Do quê?
0: Nós queremos poupar vocês de todo sofrimento e de preocupações dessa vida. Então, por exemplo, assim, ó, a gente pensa, eu sei o lugar, eu vou levar a minha princesa, ela não precisa
1: não
0: se incomodar.
1: Não seja contra as mulheres. Não, irritar é isso. Se contra a mulher, tá louco?
0: Como assim?
1: Só fala sim, meu amor, e tá tudo certo.
0: Fala assim, estamos perdidos?
1: Isso.
0: Sim, vamos pedir ajuda. Mas isso é o problema também. Porque daí o cara não quer dar o braço torcer. Geralmente, quando um casal é teimoso um com o outro, né? Aí não quer dar o braço torcer. Não, mas eu sei. Não temete.
2: Mas e aí depois que chega, sei lá, 5 quilômetros pra frente, daí fala o quê?
1: Ai, tu tinha razão.
0: É, mozinha, você tava certa, mozinha, tem lesão, vem cada um.

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0: É o chá das 5 no seu fim de tarde, comecinho de noite de segunda-feira, Laia. Muito obrigado pela companhia. Tá, eu, Andréia Bar, Sheila já deu um vazaire, né? Sabrina dando vazaire. Vou caguetar, faltam 2 minutos para 6 horas. O horário comercial vai até 6, e aí?
7: E aí, o que a gente faz?
0: E aí?
7: E aí?
0: Né?
7: E
0: aí? Né? Aí reclamam quando eu chego 25 minutos atrasado.
7: A gente se surpreende quando você chega 15 minutos antes.
0: Hoje foi um caso, né?
7: É muita emoção ver que você chegou com tanta antecedência. A gente não espera por isso.
0: É.
7: Literalmente.
0: Nunca é planejado.
7: É.
0: Nunca é planejado.
7: Então é isso. Eu só vou falar que é muito mais fácil vir aqui fazer só aquela participaçãozinha rápida do que ficar fazendo blocos atrás de blocos com o Chá das 5.
0: Não.
7: É muito difícil isso aqui, Gui.
0: Não é. É questão de costume.
7: Costume.
0: Em falar besteira aí sem ser processado.
7: Quando fala assim, tá, mas vai abrir o microfone e vai dar um branco. Vai, dá um branco, sim. Você não sabe o que falar. É isso mesmo, acontece.
0: Nós estamos com uma ideia aqui de trazer os ouvintes, né, pra cá também, tipo assim, ó, passar um dia com a gente aqui, né? Tem um Zé Graças aqui, ó. Tem o Munari. O Munari não mandou nada hoje. Munari, tá ouvindo? Jaguara, manda alguma coisa aí. Ah, tem mais aqui o substituto. Trazer esses caras aí, né?
7: Pra participar. E é muito bacana pro pessoal sentir o quão difícil é fazer isso aqui, gente. Não é fácil, não. Parece, é só falar.
0: Só falar besteira. Eu falo besteira já no tempo da degrau.
7: O dia inteiro, né? Não, é complicado.
0: Aqui até dá pra falar besteira, mas com jeitinho.
7: Mas
0: né?
7: Com jeitinho.
0: Pra não levar processo.
7: É bom.
0: É. Vamos fazer um pensamento esse aqui. Vai.
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0: Com Andréia Bar.
7: Dizem que é difícil olhar para lábios que você não pode beijar. Mas sabe o que é realmente difícil?
0: O quê?
7: Olhar para um rosto que você não pode dar um soco.
0: Aí sim, verdade.

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0: Amplitude FM, a número 1 do seu rádio, Turma do Pagode, Sorriso Maroto Belo. Quem vai ter coragem? Fechada 5, manda mensagem para concorrer os dois baldes de pipoca. Baldão da Estúdio FM, hein? 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
0: De volta com o nosso Chá da 5. Volta Porta Nova. Nunca pensei que fosse dizer isso, mas tô com saudadinha do Porta Nova.

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0: de FM, a número 1 do seu rádio Corpo e Alma, DJ Ari SL nos bailão, fechando mais uma sequência aqui do nosso rádio blog. Daqui a pouco, atenção, a notícia pede passagem aqui no Chá das 5. Temos aí desdobramentos sobre o ex-presidente Bolsonaro. Quem vai entrevistar ele é o nosso comentarista da Palavra Fácil, Seiji do Brasil, né? Depois que as visitas de Flávio foram suspensas aí, né, ao ex-presidente, vamos ver o que que Bolsonaro tem a dizer. Já já o Seiji vai contar pra nós, hein? 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
7: O nosso Chá das 5 tá de volta. Tenho dois baldes de pipoca para você que participa aqui no 984027371. Beleza? Seja do Brasil, trazendo uma entrevista exclusiva com o ex-presidente Bolsonaro. Confere aí.
8: 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Ô, oh, caramba!
9: Estou aqui à casa do presidente da República, do Jair Bolsonaro.
7: Olha,
9: boa tarde, Jair Bolsonaro, tudo bem?
10: Fala aí, Sérgio, é um prazer estar com você, tá ok?
9: Ok.
10: E, tá ok?
9: Isso. E Bolsonaro, o que aconteceu lá na Amazônia, tá incêndio inteirinho?
10: Fala aí, esquerda da Amazônia, tá ok? Na verdade, o que tá pegando fogo é o fiofó desses esquerdistas, tá ok? Eu quero que todo mundo vá pra...
9: Ok. Ô, Bolsonaro, vai ser de planejar de doação de ajudante de Amazônia pra salvar de floresta.
10: Olha, essa coisa de floresta, na verdade, tá ok? Isso aí é coisa de vagabundo, tá ok?
9: Ah, tá. Ok, beleza. Obrigado, Bolsonaro. Ô...
7: Nossa! Grande Seijo, obrigado pela exclusiva, viu? Parabéns!

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0: Estúdio FM, a número 1 do seu rádio, tá aí. Matheus e Cauã, Nem Doeu, no nosso chá das 5. Daqui a pouco tem episódio pra gente relembrar do ABC do Itapocu. Sim, curiosidades sobre a nossa região, né? Aí nas comemorações dos 150 anos de Jaraguá. É a parte mais educativa desse programa, te garanto. 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

0: ABC do Itapocu, Morro das Antenas. O Morro das Antenas é o ponto mais alto de Jaraguá do Sul, com 926 metros de altitude. Oficialmente chamado de Morro Boa Vista, para os turistas é uma experiência inesquecível. Já para os carros 1.0, é um teste de resistência mecânica. A cada curva íngreme, o motor reza para não morrer. E o ânus do motorista não passa nem sinal de Wi-Fi.
1: Vai subir. Subiu não.
0: É um destino de casais românticos que buscam a vista perfeita para selfies. Mas a população local sabe que o estacionamento panorâmico guarda segredos menos turísticos e mais libidinosos. A subida é de tirar o fôlego, especialmente se você for fumante.
2: Acho que vou parar um pouco para fumar um cigarrinho, peraí.
0: Todo jaraguaense já disse, um dia vou subir o morro a pé. A maioria, no entanto, só chega até a Quieceta Alpina e se contenta em apreciar a paisagem com um ar de já tá bom. O Morro das Antenas também é conhecido como ponto de partida para voos de parapente. E todos são bem-vindos para voar de parapente, mesmo se você for careca. Reza a lenda que em dias de céu limpo é possível avistar o mar lá do alto, mas isso é raridade, já que na maioria dos dias o morro fica nublado. A densa neblina às vezes se confunde com usuários de cannabis, que se arriscam a cometer tais infrações, mesmo em uma cidade conhecida pela sua excelente segurança.
2: Oh, esse pico é mó da hora, meu. Oh, alcança o isqueiro aí. Pode crer, meu irmão, tá aqui. Ih, esqueci o isqueiro lá embaixo, meu. Relaxa, meu. Vamos pedir pra essa galera que tá chegando ali. Olha que da hora, o carro cheio de luzes.
3: Mão na cabeça aí, cidadão.
0: As verdadeiras estrelas do local são as torres de transmissão que dominam a paisagem. Elas carregam o poder de transmitir rádio, TV e telefonia para toda a região. Mas também escondem um segredo. Existe um botão. Um simples botão, capaz de tirar uma emissora inteira do ar, como vou mostrar a seguir. O botão é este aqui. Se eu apertar este botão, a rádio... 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

0: Amplitude FM, a número 1 do seu rádio, Rick Martin, Luan Santana, Estranho. Fechando mais um bloco, daqui a pouco tem o resultado dos baldes de pipoca da Estúdio FM para fechar o nosso Chá das 5 de hoje. 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

de volta com a saideira do Chá das 5. Acabou, babou, babou, babou. Nossa, parabéns para o Gilmar, que ganhou os dois baldes de pipoca da Estúdio FM. Parabéns, parabéns, meu querido. Só passar aqui no estúdio para retirar. Estou avazaire. Amanhã tô de volta. Quarta nova, volto na quarta-feira. Conto com essa audiência aqui neste programinha de meu Deus. Vou deixar minhas saideiras aqui. Já já tá chegando Nando Berti para comandar o hashtag estúdio. Valeu, até amanhã.

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1: Saudações futebolísticas. A CBF divulgou um vídeo sobre o próximo ciclo da seleção nacional, uma Copa de 2030. A CBF produziu uma peça audiovisual com o mote "Pode acreditar". Foi a primeira publicação da entidade nas redes sociais desde a eliminação do Brasil nas oitavas de final da Copa do Mundo, no dia 5 de julho, diante da Noruega. A data da derrota, inclusive, é citada como o dia em que começa a nossa próxima jornada. Texto narrado ressalta que desistir nunca foi coisa de brasileiro, em apelo para que a torcida continue a acreditar na conquista do sexto título mundial. Olha, convenhamos, essa história de novo ciclo, nova jornada, eu ouço desde o 7-1 da Alemanha em 2014. Foi algo meio patético esse vídeo, mas, de uma forma ou de outra, a CBF precisa se manifestar. O Brasil se despediu da Copa de forma melancólica e demonstrando um futebol muito abaixo do esperado. Agora, o Brasil terá que conviver com um jejum inédito de títulos. É a primeira vez na história que o pentacampeão passa 6 Copas do Mundo sem levantar a taça. Eu sou o Regis Portanova e a gente se encontra numa próxima.
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5: Opa, tô chegando em ZYD 741, 99,1 MHz. Estúdio, a número 1 do seu rádio. Depois de Guido Cajuba e o Chá das 5, Fernando Berti contigo por aqui em mais um hashtag. Bora!
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5: Vamos lá, pra cima. Hashtag Estúdio de segundona, dia 13 de julho de 2026, dia internacional do rock and roll. Yes, baby. Bora celebrar essa data? Claro, você aí que curte um bom e velho rock and roll, logo mais nos clássicos da 99, vamos juntinho curtir aquele rock bom demais, maneiraço, é, das antigas, pra matar a saudade também, claro. Enquanto isso, a gente começa o nosso encontro com Marília Mendonça, perto de você. Aumenta o volume aí, boa noite.

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0: estúdio, a número um do seu rádio, Simone Mendes e os Direitos Iguais. Boa moda, hein? Carimbamos com essa a primeira sequência de som, a primeira sequência de sucessos do nosso hashtag desta segundona fria e preguiçosa. Eita, daquele jeitão, né? Segunda é assim. 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Vamos de break? Intervalo bem rapidinho. Na sequência tem mais hashtag Estúdio. Não sai daí. A Poderosa. Na Estúdio 7:16.
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0: Sim, já estamos de volta. Falei que era rapidinho? Bora lá, tem mais sucesso chegando por aqui. Nos 99,1 MHz, da dona do primeiro lugar. Bruno Diegues na Estúdio. Sorriso Maroto.

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0: rádio, a número 1 do seu rádio. Jorge Mateus com Chitãozinho e Chororó. É a Página Virada. Eita, essa é clássica, hein? Boa demais. Fechamos com essa, mais uma sequência de som, mais uma sequência de sucessos no nosso hashtag desta segundona. E claro, claro, tem hashtag em duas edições aqui na programação da Estúdio ao meio-dia, com o nosso querido DJ Mário Júnior, e às 19 horas, a segunda edição do hashtag é com o Regis Portanova. O Regis está ausente até amanhã, se não me engano, tá? E na quarta-feira ele deve estar de volta por aqui contigo, aí tocando o som que você gosta, sorteando brindes, atendendo a sua participação. Certo? Vamos de break? Depois tem mais. No som da Estúdio. Sete e meia da Estúdio.
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3: Olá, boa noite a todos. A previsão do tempo para a noite desta segunda-feira é uma noite de estabilidade, temperaturas baixas em Santa Catarina. Em Jaraguá do Sul a gente tem uma queda natural nas temperaturas e a expectativa é basicamente que a gente tenha temperaturas oscilando na casa dos 10, 11 graus ao amanhecer da terça-feira. A terça-feira, por conta do ar frio, a gente também tem um pouco de ingresso de umidade, o que vai manter a presença de nuvens no litoral norte catarinense. Portanto, é um dia bastante ameno. Já podemos ter alguma nebulosidade pela manhã e durante a tarde não passa da casa dos 20 graus. Ao longo de toda esta semana, praticamente não há indicativos de chuva. O que muda, de fato, são as temperaturas, que aos pouquinhos vão se elevando até que volta a fazer um pouco mais de calor em direção ao final de semana, ali a sexta-feira, principalmente o sábado e domingo. Mas, de fato, as chuvas vão ficar todas concentradas no Rio Grande do Sul. Isso vai dificultar o ingresso de sistemas meteorológicos que ocasionam chuva em Jaraguá do Sul e, portanto, vai ser sempre aquela alternância. Alguns dias com mais nebulosidade, outros com tempo mais aberto, mas, de fato, sem indicativos de chuva até ali por volta do domingo, segunda-feira. E lá na semana que vem, aí pode aparecer uma chuvinha por aqui, mas, de fato, toda semana aproveitável e, é claro, as madrugadas e manhãs amenas. Camila Cardoso para o Estúdio FM, a número 1 do seu rádio.
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7: Opa, já estamos de volta no Somzão da Estúdio. E agora sim, pros clássicos da 99. Aumenta o volume aí pra curtir comigo.

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2: Bora de clássicos da 99 pra matar a saudade. Pure Jam, Black, classicaça, lá do álbum de estreia deles de 91. Essa aqui, ela retrata a dor do término, o luto do desejo altruísta de felicidade para um antigo amor. Celebra comigo aí o Dia Internacional do Rock and Roll, matando a saudade ao som de Pure Jam, Black na estúdio.

Estúdio, a número um do seu rádio. Titãs, Sonífera Ilha, clássico do rock nacional, carimbando os clássicos da 99, desta segundona, 13 de julho. Tivemos lá, na abertura do Clássicos, Black de Pearl Jam. Isso aí, para celebrar o Dia Internacional do Rock and Roll aqui no Sonzão da Estúdio. Depois do intervalo, tem mais hashtag. Volto já.

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5: 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Opa, já estamos de volta para mais uma sequência de som no nosso hashtag desta segundona, segunda preguiçosa. Aumenta o volume aí, ó. Tá chegando o homem, Michel Teló, e a humilde residência no som da estúdio. Boa noite para você.

0: estúdio, a número 1 do seu rádio Belo e a Sonzeira Reinventar, versão ao vivo. Boa demais a moda, hein? Carimbamos com ela mais uma sequência de som por aqui no nosso hashtag. 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Vamos lá de break? Mais um intervalo bem rapidinho, na sequência eu volto com mais hashtag. No Show da Poderosa. Na Estúdio, 8h02.
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5: 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De volta. 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Hashtag de segunda-feira, na sua companhia, Fernando Berti por aqui. Até às 9, vamos lá. Agora tem Jorge e Matheus na Estúdio.

0: estúdio, a número 1 do seu rádio, Eduardo Costa e o Coração Pirata. Boa, tá aí, clássica. Nessa versão do Eduardo Costa ficou boa demais, né? Coração Pirata. Fechando mais uma sequência de som, mais uma sequência de sucessos aqui no nosso hashtag desta noite de segunda-feira, noite fria, gelada em Jaraguá do Sul. E amanhã de terça, promete ser mais gelada ainda, viu? Separa os casacos aí. Depois do intervalo tem mais hashtag. Volto já. Oito e vinte na estúdio.
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estúdio, a número 1 do seu rádio, Juan e Leandro, foto no pijama, carimbando mais uma sequência de som por aqui, no nosso hashtag dessa segunda, depois do break. Eu

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4: Opa, olha aí, ó, já estamos de volta no Sonzão da Estúdio, 99,1 MHz, de Jaraguá do Sul, Santa Catarina, Brasilzão, pro mundo inteiro ouvir. Acesse o nosso site lá, tá lindão, bonitão, estudiofm.com.br. Agora tem o Jorge Matheus na estúdio, na hora em que você me chamar.

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0: estúdio, a número 1 do seu rádio. Felipe Rodrigo, Dois Gumes, Boa Moda dos Meninos, carimbando mais uma sequência de sucessos no nosso hashtag desta segunda-feira. Depois do intervalo eu volto com mais. Não sai daí! 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
0: Opa, olha aí, já estamos de volta. E agora pro bloco saideira do nosso hashtag desta segunda-feira. Aumenta o volume aí pra você curtir comigo, Henrique e Juliano. Os caras cantam uma barbaridade. Essa moda aqui é boa demais.